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Aleluia! Nós olharemos para o alto! Nós

Graças a Deus, mais um momento aqui da Palavra de Deus, né, aqui na Rádio Águia FM. Então vamos meditar na Palavra de Deus, em nome de Jesus, amém? Olha só o que diz aqui em Gênesis, no capítulo 50, no versículo 20, né? Gênesis, capítulo 50, versículo 20. A Palavra de Deus diz assim: Vós bem tentastes contra mim, porém Deus o tornou em bem, para fazer como se vê neste dia, para conservar muita gente com vida. Aqui no caso está falando desse grande homem de Deus, né, que foi José, que a gente costuma chamar o José do Egito, né? E a história de José do Egito é uma poderosa demonstração de que os caminhos de Deus nem sempre são rápidos como a gente quer, né? Mas pode ter certeza que os caminhos de Deus sempre serão perfeitos. Amém? José, ele foi aquele homem que recebeu sonhos da parte de Deus. Mas entre o sonho e o cumprimento, houve um poço. É, meu irmão, foi assim pesado, né? Houve um poço, houve também escravidão, houve injustiça, houve a prisão. Mas José, ele saiu do poço ali, né, e foi para a casa de Potifar. E da casa de Potifar ele foi para a prisão. E finalmente da prisão para o palácio. Ou seja, José foi do poço ao palácio. Eita, como nosso Deus é maravilhoso. Aquilo que parecia o fim ali para José era apenas mais uma etapa do projeto que Deus tinha para a vida dele. Mas o que é que acontece? José não permitiu ali que as circunstâncias matassem aquilo que Deus havia colocado em seu coração. Quando José chegou ali ao governo do Egito, que ele foi governador do Egito, ainda tem gente dizendo por aí que esse negócio de política, a igreja não pode se envolver, que não sei o quê. A Bíblia está falando aqui de política. Deus levantou um político, Deus levantou um governador ali, né? Porque José, ele foi governador no Egito, né? Então, quando ele chegou ali ao governo do Egito, ele não usou ali sua posição para vingança, mas ele usou ali sua posição para servir, para administrar e para salvar vidas. Aleluia! Deus colocou ali ele uma posição de autoridade. Ele era uma autoridade ali. Debaixo do faraó, ninguém mais mandava. Era ele. Ele era o governador, né? Para que uma nação inteira fosse preservada da fome. Meu irmão, se não fosse José, olha, todo mundo antigo tinha sofrido com aquela fome, né? Lá em Gênesis 41 diz assim: disse mais faraó a José: vês aqui que tenho posto sobre toda a terra do Egito. E a Bíblia fala que faraó deu um anel ali para ele, né, que representava aquela autoridade, aquela posição de autoridade ali, e na verdade foi dada por Deus. Isso nos ensina algo muito importante, né? Deus, ele é poderoso ali para colocar homens e mulheres de fé em posições de influência e autoridade. Para quê? Para qualquer coisa. Não, para cumprir os seus propósitos. Inclusive na política. Nós estamos aí nesse ano eleitoral, né? Ano de político. Nós precisamos ter, meu irmão, bastante cuidado para não cometer o erro, sabe de quê? Que muita gente tem feito por aí. Quando chega esse período, o pessoal quer espiritualizar, quer ser espiritual demais, né? E aí começa a demonizar, isso mesmo, a palavra é essa. Começa a demonizar aquilo que Deus pode usar para realizar seus propósitos, né? Meu irmão, a política, ela pode e tem muitas das vezes sido usada para o mal. É uma verdade, isso é uma realidade, ninguém tá fugindo disso, ninguém está negando isso não. Mas também pode ser um instrumento para promover justiça, organizar uma sociedade, proteger famílias e melhorar a vida de uma nação, né? A Bíblia, por exemplo, ela vai nos mostrar diversos homens de Deus ocupando posições de governo. José aqui no Egito, né, como a gente está falando aqui. Daniel lá na Babilônia, né? Neemias também, que foi outro governador.
né? Entre outros, né? O problema não é simplesmente ocupar uma posição de autoridade, não é só isso. O problema é ocupar uma posição sem princípios, aí que está o problema. Sem temor de Deus e sem compromisso, principalmente com a verdade, né? Com a verdade. Precisamos aprender aqui com José, né? O seguinte: está no palácio sem deixar o palácio entrar no coração, aí que está a grande questão. Então aqui cabe uma reflexão para cada um de nós, né? Cabe aqui uma reflexão para cada um de nós. Olha só, durante muito tempo, e eu lembro disso, né? Eu estou aí há 30 anos no Evangelho, estou há 30 anos servindo a Deus, em outubro agora vai fazer 30 anos. Durante muito tempo, né? Alguns anos, alguns cristãos, né? A igreja, ela demonizava muito a televisão. Não sei se você é dessa época, não sei se você lembra disso, né? Dizendo: ah, a televisão é coisa do diabo, a televisão é coisa do diabo. Hoje, muitos reconhecem a importância, por exemplo, de utilizar a televisão para anunciar o evangelho. Quantas pessoas não foram alcançadas pelo evangelho através de uma pregação na televisão? A internet! Quantas, eu lembro, meu irmão, quantas pessoas demonizavam e até hoje demonizam a internet, né? Muita gente está me ouvindo agora por onde? Pela internet. Pela internet. Embora em alguns lugares aí exista justamente uma grande dificuldade de acesso a esse espaço, né, que é a televisão. Hoje, para você fazer um programa de televisão, é caríssimo. Caríssimo para fazer um programa de televisão, né? Aqui no Brasil, por exemplo, se for em rede nacional, chega a casa dos milhões. Olha só a dificuldade. Sabe por quê? Porque por muitos anos, a igreja, né, os evangélicos ficaram: a TV é do diabo, TV é do diabo, TV é do diabo. Aí sabe o que o diabo fez? É mesmo, a TV é minha, tomou posse, né? Nós não podemos, meu, nem devemos demonizar ferramentas ou áreas da sociedade. Pelo contrário, nós devemos consagrá-las a Deus e aprender a utilizá-las para o bem. Isso mesmo, para o bem. A política, por exemplo, ela não deve ser o nosso Deus. Nenhum político também, né? Não pode haver idolatria para político, ficar brigando. Você sabe, né, o que eu estou falando, né? E nem pode, muito menos, ser a nossa esperança, né? A nossa esperança está em quem? Cristo. Ele é a nossa esperança. Ele é o nosso Deus. Ele é aquele no qual nós veneramos. É Ele, somente Ele. Mas sabe o que é que a gente pode fazer como igreja, como povo de Deus? Podemos orar para que Deus levante homens íntegros, tementes a Ele, comprometidos, por exemplo, com a justiça, para ocupar posições de influência, né? Olha só o que diz Provérbios 29:2. Olha só o que diz. É a Bíblia, é palavra aqui, viu? Aqui é palavra. Olha só o que diz Provérbios 29:2. Quando o justo governa, olha só, o povo se alegra. Mas quando o ímpio governa, domina, o povo sofre, o povo geme. Se está acontecendo alguma coisa desse tipo aqui, não é mera coincidência não, viu? Que é bíblico, está na Bíblia. Está na Bíblia que quando os justos governam, o povo se alegra. Mas quando o ímpio governa, o povo geme, o povo sofre. Você já prestou atenção como é que está a nossa nação? É, meu irmão, está complicado. Talvez hoje você esteja vivendo aí o seu poço, né? Você está vivendo o seu poço. Mas pense que Deus não se esqueceu do seu sonho e nunca vai se esquecer, né? Deus não se esquece. A Bíblia diz que ainda que uma mãe que amamente o seu filho venha se esquecer dele, eu, Senhor, não me esquecerei de ti. O poço, meu irmão, pode ser apenas uma etapa antes do palácio, ou seja, antes da bênção. É luta, é prova, como José passou. Mas Deus, Ele vai honrar a sua fé, né? O mesmo Deus que estava com José no poço, estava com ele também na prisão, estava com ele ali na casa de Potifar, enfim. E também estava com ele no palácio, amém? Portanto, eu quero dizer para você: não abandone a sua fé, não abandone os seus princípios, continue sendo fiel. Quem deu o sonho também sabe
preparar o caminho para realizá-lo. E o mesmo Deus que agiu na vida de José, vai agir na tua vida, que ele não mudou, ele é imutável, ele não muda. Passam-se as eras, passam-se os anos, mas ele não muda. Amém? Confia no Senhor de todo o teu coração. Entrega o teu caminho ao Senhor, confia nele, o mais ele fará. Foi o que José fez, em nome de Jesus. Amém? E por falar em José, eu também lembro aqui de outro José, aí já no Novo Testamento. Era o chamado José de Arimateia. Isso mesmo, José de Arimateia. Parece que Deus gosta, né? Deus tem um segredo com José, né? Pai, o padrasto de Jesus também era José, né? Mas esse José de Arimateia, ele era membro do Sinédrio. O que era o Sinédrio na época de Jesus? Era como se fosse hoje o Senado, ou seja, era uma organização política, né? Onde se resolvia causas ali da sociedade da época. Era uma câmara ali, como se fosse dos deputados, né? Dos senadores. E ali tinha um homem, um discípulo de Jesus, chamado José, José de Arimateia. Quando Jesus morreu, você sabe, ele foi crucificado, ficou numa cruz ali. E sabe qual era o costume romano? Sabe qual era o costume romano da época? Quando alguém era crucificado, essa pessoa ela ficava ali na cruz. Não podia ser retirado. O corpo da pessoa ficava ali para apodrecer, para entrar em estado de putrefação. Para quê? Porque os crucificados, eles eram crucificados bem ali, como se fosse na entrada da cidade. Então, os viajantes, quem visitava ali a cidade, para visualizar aquela cena ali das pessoas crucificadas. Jesus não foi o primeiro e nem foi o último a ser crucificado. Milhares de pessoas foram crucificadas. Era uma prática romana comum, viu? Era uma prática romana comum. E aí as pessoas ficavam ali presas na cruz, sabe? Até o corpo ficar em estado de putrefação. Mas aí Deus usou José de Arimateia, um político. Olha só que interessante, né? Deus usou ali José de Arimateia, um político, que tinha influência ali no Sinédrio, e ali, junto ao governador da época, né, conseguiu a liberação do corpo de Jesus da cruz para colocá-lo no túmulo. Olha só que interessante. Ainda há pessoa que diga: ah, não pode se envolver com política, porque não sei o que, quer espiritualizar. Meu irmão, temos que orar para que Deus levante José nesta nação. Tanto José ali como José no Egito, como José de Arimateia. Que Deus, nesse ano, 2026, venha levantar José para que, vamos falar em provérbios, para que o povo se alegre, para que possamos, né, se alegrar na presença de Deus e ter vida tranquila. Amém? Então essa é a palavra de Deus aqui na Rádio Águia FM.

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Te ama, ele te ama sim. 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Oh, aleluia! Glória!

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Graças a Deus, graças a Deus. 22 horas 15 minutos. Estamos aqui com o programa Desperta Vida, aqui na Rádio Águia FM. Para a glória de Deus, acabamos de chegar de um culto abençoado ali na IEA de Curió, onde tivemos ali o culto das mulheres de fé. Quero aqui parabenizar todas as mulheres ali que se empenharam para fazer o melhor para o Senhor, né? A missionária Regiane, juntamente com toda a sua equipe ali das mulheres de fé, os jovens também ali, eu vi ali os jovens se movendo, né, trabalhando, eu vi também os jovens se apresentando ali, a gente ficou muito feliz, tá? Grande abraço, todo o povo querido aí da IEAD Curió, tá bom? No nome de Jesus. Estamos por aqui no programa Desperta Vida, e a partir de agora você pode aqui participar conosco, você pode interagir para incluir o seu nome para o momento da oração, para o clamor da meia-noite, que será realizado meia-noite, com o lenço na mão, tá certo? Pegue aí o seu lenço, nós vamos estar orando, clamando, e a partir de agora você pode entrar em contato para incluir o seu nome para o momento da oração aqui na Rádio Águia FM. Quero que você envie o seu áudio comentando se você foi pro culto hoje no Curió, se você foi pro culto aí na Pajuçara, se você foi pro culto aí em Redenção. A equipe de Redenção já vai estar chegando por aqui, já estão pelo caminho, já o pastor Eduardo, o obreiro Paulo, o pastor José Alves também. Eu tenho a certeza que vão contar aqui grandes bênçãos, né? Se você esteve em um desses trabalhos, em um desses cultos aí, entre em contato conosco, interaja aqui na Rádio Águia FM, tá bom? A gente está aguardando aqui a sua participação. DDD 85 98772 3842. E eu quero falar para você do que vai estar acontecendo amanhã, domingo, grande domingo dos filhos de Deus, o domingo onde todo o povo de Deus se reúne, né, para congregar, para adorar, para exaltar, para ser edificado ali também através da palavra de Deus em todas as igrejas evangélicas do amor de Deus, tá bom? E nesse domingo será especial porque os pastores estarão ungindo com o óleo que foi consagrado ontem no monte com o bispo Cláudio, os pastores. Você que tem um lenço, o seu lenço, você vai levar o seu lenço e vai receber a unção com óleo. A unção com óleo. Todo domingo que você for para a igreja, até o término da campanha, você vai receber a unção com óleo no seu lenço, tá bom? Então, não esqueça, neste domingo, vem estar conosco. Se você ainda não, pastor, não peguei o lenço ainda, você terá a oportunidade de pegar o seu lenço. Você terá a oportunidade de pegar o seu lenço ali em qualquer igreja evangélica do amor de Deus mais próxima da sua casa, tá certo? Então, você é o nosso convidado. Eu vou estar aqui na Avenida Valparaíso 1165, no Conjunto Sítio São João, a partir das 18h30. Mas nós temos igreja evangélica do amor de Deus por vários bairros de Fortaleza, inclusive fora de Fortaleza, em algumas cidades. E você é o nosso convidado todo especial.

Está participando neste domingo, do grande domingo dos filhos de Deus. Amém? Eu sou o pastor Cícero Neto, estou aqui aguardando toda a equipe aí de redenção para estar realizando o programa Desperta Vida nesta noite conosco, tá bom? E você pode, como eu falei, interagir através do WhatsApp, DDD 85 987 72 3842, tá bom? No nome de Jesus. Vamos de música, de louvor e adoração ao nosso Deus. E já estamos de volta aqui na Rádio Águia FM, programa Desperta Vida.

0: Ô, Glória, muito bem, boa noite para todo o povo de Deus. Acabamos de chegar de redenção, estamos aqui entrando no programa Desperta a Vida, através da nossa Águia FM. E estamos aqui para abençoar a sua vida através da fé e da oração. Estaremos aqui até a meia-noite. Meia-noite iremos realizar a oração da fé. Desde já, prepara o teu copo com água, prepara o seu coração, sua fé, porque existe um poderio na palavra de Deus e a oração move a mão de Deus ao nosso favor. Logo, logo, iremos mandar um abraço para todo o povo de Deus. E hoje está comigo aqui o meu obreiro, meu amigão, obreiro Paulo, que veio também de redenção, que está sempre ali em oração, que faz parte ali da igreja evangélica, do amor de Deus, homem de Deus, que faz a obra de Deus, mas a gente na redenção. Ele vai dar o seu boa noite. Boa noite, obreiro Paulo.
1: Noite. Boa noite a todos os participantes da Rádio Águia FM. E quem está falando é o obreiro Paulo. Para mim é um prazer imenso estar aqui. E outras horas eu estava no mundo e ouvia muito essa rádio, ouvia a rádio. E nos momentos, às vezes, eu achava que não tinha mais jeito para mim. E ouvindo uma palavra dessa, uma palavra de cura, uma palavra de libertação, hoje, para honra e glória do Senhor, hoje eu estou aqui participando com meus irmãos, o pastor Zé Alves e o pastor Cício. Para mim é uma alegria imensa estar aqui e quero deixar um abraço para todos os ouvintes que estão ouvindo nesse momento a rádio, deixar um abraço para os irmãos lá de Redenção. E para mim é uma honra, uma glória estar aqui e boa noite a todos, em nome de Jesus Cristo.
0: Muito bem, graças a Deus. E você pode participar também. Quero mandar meu abraço para toda a minha família, minha esposa. E hoje foi bênção lá no Curió, uma festa das mulheres. Foi uma bênção de Deus no Curió. E a gente não podia estar presente porque estávamos realizando a obra de Deus ali em Redenção, que foi uma bênção. Quer dizer, o povo de Deus, os pastores da igreja evangélica, do amor de Deus, eles não param, estão aqui, ali, acolá, em todos os lugares, anunciando a palavra da fé. Então você que faz parte da nossa igreja, ou faz parte da programação da Águia FM, você pode também mandar a sua mensagem de texto ou de áudio, porque iremos logo mais fazer a nossa oração na fé. Estamos aqui também para aconselhar pessoas, porque ainda existe muita gente oprimida, existe pessoas aí que quer tirar a própria vida, existe pessoas no mundo que estão sem direção de nada, se acordam pela manhã e não tem uma visão, não busca aquilo que é correto. E nós fomos chamados para orientar o povo. Na verdade, o próprio Cristo, ele mandou a gente mudar a mente da pessoa. Como é que a pessoa muda a sua mente? Com a palavra de Deus, tem outra visão, outra mentalidade. A pessoa nasce, na verdade, nasce de novo. Você pode ligar para a nossa programação Desperta a Vida, no nosso Rádio Águia. Mande a sua mensagem de texto ou de áudio. Nosso DDD é 859-8772-3842. 859-8772-3842. Mande sua mensagem de texto ou de áudio, você que necessita de oração ou que quer dar um testemunho. Também estamos no clima de campanha em toda a igreja evangélica, do amor de Deus, aqui em Fortaleza. Estamos numa campanha abençoada do Lenços Consagrado. E o poder de Deus está descendo, viu? Através do lenço, Deus está honrando a nossa fé. Iremos ficar de louvor e já já voltaremos com o programa Desperta a Vida, em nome de Jesus.

0: Glória a Deus.
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2: Muito bem, graças a Deus. São apenas 22:37 na Grande Fortaleza. E você pode também participar da nossa programação mandando sua mensagem de texto ou de áudio. É, a gente acabamos de chegar de Redenção. Quero mandar um abraço para todo o povo de Redenção. Que Deus abençoe a todos os nossos irmãos ali de Redenção. Meus irmãos do Curió, ontem foi bênção. É, os candidatos obreiros subiram ao Monte da Fé também, ontem do Curió. Um abraço para todo o povo do Curió, irmã Sandra, irmã Ana, seu filho, todos aí do Curió. Um abraço, que Deus abençoe poderosamente. Todo o povo ali de Pajuçara, um abraço para o bispo Cláudio Garcias, sua esposa missionária, sua mãe, irmã Yária, pastor Aldizio, todo o povo ali que faz parte da igreja de Maraponga, que Deus abençoe a todos, em nome de Jesus. Um abraço para todos os pastores da Igreja Evangélica do Amor de Deus, os obreiros, obreiro Javan, os evangelistas, um abraço para todos, em nome de Jesus. Estamos, nesse momento, vivenciando um clima muito forte da campanha do Lenço de Paulo, onde Deus está abençoando, está abençoando. Ontem, na oração da fé, pedi a missionária Fran para colocar o lenço na cabeça de uma mulher que chegou a primeira vez na igreja. Essa mulher entrou a primeira vez lá, que eu saiba, entrou a primeira vez, e quando o lenço tocou na cabeça dela, caiu durinha. Caiu durinha com o poder de Deus. Depois a gente repreendeu o mal, a mulher saiu bem da igreja, graças a Deus. Então, você que quer participar da nossa campanha, é só você procurar onde tem uma igreja evangélica do Amor de Deus aqui em Fortaleza. Você pode ainda entrar e adquirir o seu lenço. Eu creio que Deus vai abençoar a tua vida em nome de Jesus, através da fé. Isso não é dogma, não é doutrina, é uma atitude, uma ação de fé para Deus abençoar todo o povo que crê na palavra de Deus. É uma corrente de oração. Campanha motiva a gente, né, obreiro? Motiva a gente usar a nossa fé, a desperta a fé. Porque tem pessoas que falam que tem muita fé, mas o cigarro está matando ela. Tem pessoas que dizem que tem muita fé em Deus, mas o mal não sai da casa. É contenda, é briga, é discórdia, é disse-me-disse. A confusão é grande. Tem tanta fé, mas não tem aquela fé sobrenatural, a fé que chama a atenção de Deus a nosso favor. E essa fé viva, ela vem através da palavra de Deus. Estamos aqui todos os dias, aqui na Igreja Evangélica do Amor de Deus, pregando a palavra no programa de rádio Águia Desperta a Vida. É o dia todo, tem pela manhã o culto do pastor Cício, pela manhã tem oração no programa de rádio até meio-dia, e tem todos os dias das 10 horas até 11, hoje até meia-noite, onde iremos manifestar a fé viva, orar pelas pessoas. Hoje foi uma bênção lá, né, obreiro? Foi uma bênção, a redenção. Estava lá o pastor Gilberto, pastor Eduardo, eu estava, esse amigo que vos fala é o pastor José Alves. Pastor José Alves, tá, obreiro. Amém. Paulo, foi bênção hoje, foi, obreiro? Foi bênção
3: hoje. Foi bênção de Deus. A própria Bíblia vai falar, sem fé é impossível agradar a Deus. Às vezes, por que o pastor, o líder, às vezes ele faz uma campanha dessa? Faz uma campanha dessa para mover a mão de Deus, para levantar o povo. Então você escolha uma casa de Deus, uma igreja, e vá pegar seu lenço, entre na fé, na campanha, para que Deus venha abençoar. Como o pastor acabou de falar, sem fé é impossível agradar a Deus. Então nós temos que ter fé. Ter fé, não sei qual é o seu problema, mas eu sei que existe um Deus que é capaz de mover a mão de Deus para abençoar a sua vida e fazer o impossível acontecer. Que Deus abençoe a todos, em nome de Jesus.
2: E o obreiro Paulo tem mensagem aqui já de texto. Ana Janiclede Messejano está sintonizada na nossa programação, no programa Desperta Vida. E Lucimar Jardim Iracema manda um abraço para sua filha Analice e pastor Adairto, e pede oração por seu irmão Airto, que está aguardando um leito no hospital. estaremos aqui, minha irmã, realizando essa oração, viu? Através da fé, creia, confie, acredite que Deus vai fazer uma obra poderosa na sua vida, na sua casa. Desde já eu quero agradecer a nossa irmã Tatá pelo doce, viu? Ô, doce maravilhoso. Ainda tá na geladeira, devagarzinho eu tô tanto. Ô, doce abençoado, um abraço. Que Deus abençoe. Tem mensagem de áudio. Alô, boa noite. Eu falo com quem?
0: Boa noite, pastor José Alves, pastor Cícero Neto, obreiro Paulo. Aqui o evangelista Antônio de Bessejana, passando aqui para registrar a minha participação, fazer aqui um relato, né, do culto de mulheres no Curió, que foi uma bênção, e ali a apresentação dos jovens, como é bom ver os jovens participando e a importância, né, do grupo de jovens na igreja. Foi lindo ali a apresentação, está de parabéns à igreja do Curió. Quero aqui mandar um alô para todo o povo de Deus da IAD Messejana.
2: Ô, glória, um abraço, evangelista de Messejana, que Deus te abençoe poderosamente, te use muito aqui nessa terra. Homem de Deus, um abraço para você, sua família, que Deus continue te utilizando aqui nessa terra. Que seja, você seja uma bênção aqui para anunciar a palavra do Rei. Tem mais mensagem de áudio, boa noite, alô, falo com quem?
4: Boa noite, pastor Cícero, boa noite, pastor José Alves, a todos os pastores, a paz do Senhor Jesus. É, sou a irmã Tatá aqui da Serra da Meroca, estou aqui na escuta do programa, quero pedir oração para mim e pelos meus filhos. Que Deus venha abençoar poderosamente a cada um de nós, em nome de Jesus. Eu estava assistindo a live ali da igreja do culto das mulheres, hoje ali do Curió, ali foi bênção de Deus. Deus abençoe poderosamente a cada um de vocês, em nome de Jesus.
2: Oh, glória, foi bênção. Ali está o pastor Clairto, homem de Deus, que está dirigindo aquela congregação. Aí aqui com o Cláudio, estou lá com ele, estou com o pastor Eduardo, bispo Cláudio, nessa batalha, nessa guerra. E Deus tem abençoado ali o Curió, uma igreja de Deus. Muita gente está sendo abençoada naquele lugar. E o povo que está indo para a campanha estão sendo abençoados. Desde já eu convido o povo ali que mora perto do Curió. Amanhã tem culto de adoração, tem a palavra de Deus. Convido você que é lá da Breolândia, da Sabiaguaba, que você mora ali na Lagoa Redonda 1, Lagoa Redonda 2, você que é do Guajiru, que é do ali São Miguel, da Mangueira. Convido vocês para estar presente com a gente ali no culto da busca do Espírito Santo, culto dos homens de Deus. Você é o nosso convidado, você que mora ali naquela redondeza, nos bairros ali perto do Curió. E lá o nosso endereço é Rua Lucimar de Oliveira 183. Você é convidado, ainda pode participar da campanha. Você que mora no Guajiru, na Mangueira, ali perto, você pode participar da nossa, e do Curió mesmo, você que mora no bairro, que ainda não visitou a nossa congregação, que ainda não sabe onde é a igreja evangélica, do amor de Deus, ali no Curió, eu te convido para participar também dessa campanha, que Deus está fazendo uma grande obra, tem muito testemunho em todas as igrejas evangélicas, do amor de Deus, Deus está abençoando. Quero mandar um abraço também para nossos irmãos aqui do Sítio São João, da igreja onde o pastor Cício faz, dirige aquela congregação. Um abraço para todos vocês, a nossa obreira Miriam, que é cadeira cativa aqui da nossa programação. Um abraço, obreira Miriam, um abraço para todo o povo de Deus aqui de São João, ali também de José Walter, que Deus abençoe poderosamente, e lá do Gereissati, todas as igrejas, que Deus abençoe, em o nome do Senhor Jesus. Olha, pastor, estou chamando o obreiro de pastor. O obreiro Paulo é muita bênção, obreiro Paulo. Obreiro Paulo, eu sei que você já visualizou, já viu muitas coisas acontecendo na igreja evangélica do amor de Deus. Você pode falar um pouquinho de algum milagre que você estava presente, que você vivenciou, está vivenciando na nossa igreja? A gente fala da igreja evangélica, do amor de Deus, porque é a igreja a qual a gente habita, a qual a gente está, né, pastor, né, obreiro? Falamos da congregação, dos pastores, porque estamos vendo todos os dias o que está acontecendo.
3: É verdade, pastor. Todo dia a gente vê milagres. Se nós for falar de milagre, a gente vai até de manhãzinha. Porque cada culto há milagre, a cura e a libertação. Então, se você Se você, eu não sei nesse momento qual é o seu problema, mas eu sei que existe um grande Deus, e a gente tem visto grandes milagres ter acontecido esse tempo que eu estou na Igreja do Amor de Deus. Eu quero dizer para meus irmãos que eu tenho 12 anos que eu sirvo a Deus sem nenhuma queda, mas eu quero dizer que eu já vi muita coisa, muito milagre. Eu já vi surdo ouvir, já vi cego enxergar e já vi muito poder de Deus na Igreja do Amor de Deus. E você é nosso convidado também. Faça uma visita sem compromisso. Faça uma visita. Amanhã tem culto, culto da busca do Espírito Santo, de manhãzinha à noite. Escolha um desses horários e vá buscar a face de Deus. Eu tenho o costume de falar, meus irmãos, que o nosso corpo, ele necessita, ele precisa de alimento, mas a nossa alma, ele necessita da presença de Deus. Onde é que eu encontro? Na palavra de Deus, na igreja. Busca um canto mais perto que existe uma Igreja do Amor de Deus, e sua bênção está lá, está bem pertinho de sua casa. Vá buscar a face do Senhor para que Deus venha abençoar e mudar a sua vida.
2: Isso é verdade. Um abraço, pastor Adairto, pastor Clairto e as suas missionárias. Um abraço para todos vocês. É o nome do Senhor Jesus. Iremos ficar de louvor e já já voltaremos com o nosso programa Desperta a Vida. Em nome de Jesus.

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1: São apenas 22 horas e 50 minutos na Grande Fortaleza. Está no ar o programa Desperta Vida, no nosso rádio Águia FM 87,5. E você pode participar da nossa programação. Você que se encontra debilitado, doente, que necessita de uma palavra, de uma oração, estamos aqui para interceder pela sua vida. Iremos orar logo à meia-noite, fazer a oração da fé. À meia-noite iremos fazer a oração da fé e você pode mandar a sua mensagem de texto, a sua mensagem de áudio. E pode também dar o testemunho. Você resume o testemunho e manda seu áudio para a gente colocar aqui no ar, para ter muita gente ouvindo em vários países, em vários lugares. Tem pessoas que estão despertas, foram despertadas pelo programa Desperta a Vida, estão sintonizadas com a gente aqui na nossa programação. Você pode dar o seu testemunho no ar. Muita gente vai ser abençoada, vai ser tocado, porque um testemunho levanta o ânimo, um testemunho de um milagre na vida de uma pessoa, olha, toca no ser humano, desperta a pessoa a lutar, a vencer, a crer, a confiar, a ser perseverante para alcançar também um milagre. Então você pode mandar sua mensagem de áudio ou de texto. Está aqui o nosso zap, 859-8772-3842. Você pode ligar em nome de Jesus. Quero mandar um abraço para o meu pastorzinho ali, pastorzão Silvino, que Deus te abençoe, você e toda a sua família. Que a gente não se esquece, é muito pastor, e para eu decorar o nome, um abraço para todo pastor Fábio e sua esposa. Quando a gente fala pastor, a esposa está incluída, viu? Está incluída, porque é muita gente para a gente falar. Tem uma pessoa que lá do... Esqueci até o nome, que o pastor Eduardo pediu para eu falar aqui o nome dela. Esqueci, só que é de lá, de Redenção. Irmã Cleidiane, que Deus te abençoe. Cleidiane. Ela está ligada, né, Cleidiane?
2: Ah, sim, ela está ligada.
1: A casa dela, a mãe e a filha estão ligadas na nossa programação. Um abraço, minha irmã, que Deus cada dia venha abençoar, lhe fortalecer. E dá cada dia mais e mais sabedoria. E tem pessoas aqui que mandaram mensagem de áudio. Alô, boa noite. Eu falo com quem?
3: Bom, boa noite, pastor Zé Alves. Boa noite, pastor Cícero. Boa noite todo o povo aí que está ouvindo o programa Desperta a Vida na Rádio Águia FM. Passando aqui para agradecer desde já a todas as pessoas que estiveram hoje ali num grande culto do Ministério Feminino ali da Igreja do Curió. Foi uma bênção de Deus, foi um culto tremendo, onde a presença de Deus foi derramada, o Espírito Santo desceu fortíssimo essa noite, e foi maravilhoso. Quero agradecer a todos e dizer também que continuamos na mesma fé, na campanha dos lenços consagrados. Amanhã nós estaremos ali na Igreja Evangélica do Amor de Deus do Curió, ali na rua Lucimar de Oliveira, número 183, a partir das 18h30. Vai ser bênção, vai ser forte, pastor Zé Alves. Um forte abraço, meu amigo. Hoje você não pôde estar conosco, mas eu sei que você estava ali batalhando na Igreja da Redenção. E faltou o senhor, que eu estava lá provando um caldo aí. Bebi o seu também, meu irmão, viu? Mas um forte abraço. Faltou só o senhor, meu irmão. Um abraço, Deus te abençoe.
1: Ô, glória! Faltou. Estava a minha metade, minha esposa. Mas a gente estamos no mesmo espírito. E aí foi, eu creio que foi uma bênção grande aí no Curió, graças a Deus. E amém, porque as pessoas estão sendo contagiadas. Deus está abençoando grandiosamente ali no Curió. Tem pessoas que estão querendo ser obreiros da igreja. Estão querendo ser obreiro, viu, obreiro? Tem pessoas lá que querem se candidatar a ser obreiro. Isso é bênção de Deus, é Deus movendo o coração das pessoas, Deus tocando na alma delas, colocando desejo, principalmente nos dias atuais, porque está uma luta tão grande para a gente ver homem de Deus, para ser levantado homens e mulheres de Deus. No tempo de hoje está uma luta, mas através da oração, Deus vai e honra, Deus abençoa, porque lá existe um grupo de oração também, pastor obreiro. Existe lá lá no Curió existem as mulheres que, de oração, que elas oram. É tipo no início da igreja primitiva, os homens se dedicavam no ministério da palavra e as mulheres ficavam na congregação orando pelos homens de Deus. E eles se enchiam da graça do Senhor. E isso está acontecendo ali no Curió. E pessoas estão desejando entrar na guerra, aprender a palavra, e esse povo vão vir para as reuniões de obreiros e vão se candidatar e vão ser levantados, vão ser obreiros, pastores da Igreja Evangélica do Amor de Deus. E a Igreja Evangélica do Amor de Deus, ela vai se expandir em toda a terra, e muita gente vai ser agraciada, abençoada através das orações dos homens de Deus. Não é isso, obreiro? Tem áudio. Alô, boa noite, falo com quem?
2: Muito boa noite, pastor José Alves, obreiro Paulo, pastor Cícero. É com muita alegria que eu venho participar dessa programação abençoada. Estamos aqui já chegando em casa. Acabamos de participar do culto lá em Redenção. Eu queria desde já mandar um alô para a irmã Salete, né? E eu fiz a visita na casa dela hoje, a irmã Gleidiane, e por Deca também, provavelmente está ouvindo a programação, o Rogério, a irmã Maria, o Levita Mariano, que esteve conosco lá, o seu irmão Francisco, a sua mãe. Então, foi uma maravilha, dona Lourdes. Uma bênção, um culto, graças a Deus. E eu quero mandar um alô para os irmãos de Messejana, os ouvintes, Cadeira Cativa, obreiro Manuel, obreira Fátima, o evangelista Amanda, que participa também da programação, de 10 ao meio-dia, no programa das mulheres. Acho que foi no programa das mulheres hoje que eu vi ela. Eu ouvi, né, ela participar. Então, Deus abençoe a irmã Carla e a todo o povo da Igreja do Amor de Deus de Redenção. Para a missionária Valdirene, a obreira Raimunda, em nome de Jesus Cristo de Nazaré. Deus abençoe a todos.
1: Ô, glória! Aí o pastor Eduardo, a gente deixou a gente aqui na rádio e tá aí na guerra. Um abraço, meu filho. E a fé é essa. A fé é essa, temos que ser perseverantes. Um abraço para todo o povo aí de novo de Redenção. Quero mandar um abraço para o pastor Hilton, da Igreja Assembleia de Deus Monte Sião, que sempre está ligado na nossa programação. Um abraço para você e sua família, pastor Hilton, que Deus te abençoe poderosamente. Um abraço para os meus irmãos, Luciano, Orlandinho, Celinho. Um abraço para a Riane, minha irmã. Um abraço para os meus filhos, Tavilane, Távina, Thalita, que sempre está ligado à nossa programação. Um abraço também para os meus netos, que Deus abençoe poderosamente. E a minha esposa, que está ligada na programação, meu enteado Roberto, Zé Roberto, que está aprendendo a tocar, vai ser levita da casa do Senhor. Um abraço para todo o povo de Deus. Iremos já ficar de louvor e você pode mandar sua mensagem de texto ou de áudio. Você pode ligar para nosso programa Desperta a Vida. Quer dizer, você vai mandar sua mensagem de texto ou de áudio. O nosso zap é DDD 85 987 72 3842. Repetindo, 85 987 72 3842. Salva aí esse número e mande a sua mensagem de você que está precisando de oração, porque tem momento que a pessoa ela quer mandar mensagem, está enfrentando a batalha, mas vem o espírito de dúvida, vem a perturbação para a pessoa não mandar mensagem. Ela tem vergonha da sua voz, tem vergonha de falar o que está acontecendo. Ó, não se envergonhe, porque o nosso dever aqui é orar, é lhe ouvir, é orar pelo povo. A missão nossa é anunciar o evangelho, tirar a pessoa das trevas e trazer para a luz, porque muitas vezes a pessoa está dentro da igreja, mas tem um parente, tem um familiar que está lá nas trevas, está alicerçada, acorrentada por Satanás. E nós iremos orar pela essa pessoa, orar, apresentar a Deus, para que o Senhor venha destruir o mal, quebrar as correntes de Satanás que oprime o ser humano, e que essa pessoa venha para a luz. Através da oração, o diabo perde a força, Satanás perde a batalha, e o nome do Senhor é exaltado e glorificado. Tem mais pessoas aqui. Alô, boa noite.
4: Boa noite para José Alves. Deus te abençoe, meu irmão. Você sabe que é o irmão Ivan, que te adora muito, viu? Um abraço para você, toda a sua família. Deus te abençoe, irmão. Um bom culto e muita saúde, viu?
1: Ivan, oh glória, irmão Ivan ali do... Irmão Ivan do Zé Valter, que Deus te abençoe, meu filho. Oh glória, tá ligado constantemente na nossa programação. Iremos ficar de louvor e já já voltaremos. Um abraço para a irmã Lúcia e Mariano. Oh glória, irmã Tatá, obrigado pelo doce. É bênção de Deus. Vamos ficar de louvor em nome de Jesus.

0: Como um rio que corre e vai ao encontro do mar, vencendo os obstáculos, ninguém pode conter a força das águas. 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
2: Ô glória, a Igreja Evangélica do Amor de Deus está se expandindo. Estamos numa campanha abençoada dos lenços de Paulo. Foi consagrado. Ontem nós estávamos lá no monte orando, Bispo Cláudio, estava alguns pastores lá no monte e outros aqui intercedendo e transmitindo a programação ao vivo. Foi bênção do Senhor. Então você é o nosso convidado para participar também. Dá tempo ainda pegar o lenço. E onde esse lenço chegar, virtude do Senhor vai acontecer na sua vida. A Bíblia fala que pelas mãos de Paulo, Deus abençoava de uma maneira extraordinária, que até os lenços aventais ele colocava no seu corpo e colocava na enfermidade das pessoas, a enfermidade saía e os espíritos imundos saíam, porque virtude de Deus estava na sua vida. Dessa forma também, nessa mesma visão, nessa mesma fé, a igreja, os pastores da Igreja Evangélica, do Amor de Deus, está nessa campanha, consagrando os lenços, e você não paga nada, viu? Pastor, quanto eu pago para adquirir um lenço consagrado? Você não paga nada. Você não vai idolatrar o lenço. É um momento de fé. Não é um amuleto. É um momento de fé. Quando chegar aí na sua casa, o mal vai cair por terra. E nós temos base bíblica para isso. Tem pessoas aqui mandando mensagem de áudio. Alô, alô, boa noite. Falo com quem?
3: Boa noite, pastor Cícero, pastor Geraldo. Bispo Cláudio, boa noite a todos os pastores aí. Eu queria dizer da utilidade do lenço, né, que eu trouxe para cá, para Iguatu, irmãos do Iguatu. Aí já orei duas pessoas, né, em nome de eu creio que Deus vai fazer um milagre, né, que é pela nossa fé, né, na atitude. Aí levei lá no ex-pastor meu, né, que eu pedi até oração a vocês, que ele tá, né, com câncer. E a gente foi lá, eu e meu esposo, né, pedindo permissão à esposa dele, e fomos lá, e ela consentiu nós ir, passamos lenço, né, lá nele, e determinemos, né, onde ele foi da vontade do Senhor, Deus curar, levantar ele, né, lá, porque ele não estava, a cunhada dele falou que ele não abria nem a tia da mulher, esposa dele, né, da pastora Luizão, que ele não estava mais nem se movendo. Mas aí ele abriu os olhos para olhar para nós, né? Fez um gesto de mexer no pé. E eu creio que Deus, em nome, já vai fazer um milagre, e a gente vai, em nome de Jesus, glorificar, exaltar o nome dele, né? Porque se ele fizer, ele é Deus, se ele não fizer, ele continua sendo o mesmo Deus, né? Mas eu creio, em nome de Jesus, um milagre, viu? Eu trouxe o lenço, né? E estou utilizando, em nome de Jesus. E peço oração por ele e por nós.
2: Essa é a fé, irmã Lúcia, essa é a fé, e onde esse lenço chegar, tocar, Deus vai repreender os demônios e vai curar todo tipo de enfermidade. Isso está acontecendo em toda a Igreja Evangélica do Amor de Deus. Deus está abençoando esta campanha, já temos muito testemunho para dar. Já ontem teve uma mulher que foi a primeira vez, quando o lenço chegou na cabeça dela, buf, caiu, o mal que estava na vida dela se revelou, o mal que estava oprimindo a vida da mulher se revelou, ela ficou, caiu durinha no chão. Não caiu porque os obreiros seguraram, mas passou lá uns 5 minutos como se estivesse morta. Depois o espírito imundo saiu e a mulher ficou aliviada. e a gente viu ela caminhando numa boa, voltou para sua casa abençoada. Então essa é a nossa fé em nome de Jesus. Temos mais áudio aqui. Alô, boa noite, eu falo com quem?
4: Boa noite, povo de Deus. Boa noite, pastores de Deus. Homens consagrados ao Senhor. Deus abençoe a vida, cada um de vocês. Estou passando por aqui para pedir oração para mim, para o meu esposo, todos os meus filhos, netos, bisnetos. Sou obreira Miriam, aqui da Igreja Evangélica do Amor de Deus, do Sítio São João, Avenida Valparaíso, 1165. Quero pedir um louvor da Raíssa. O louvor é o... Tá chorando por quê? Amanhã é o grande dia. Grande dia para a gente buscar o Senhor. Amanhã, em nome de Jesus, eu estarei na casa do meu Deus. Todos os dias eu estou aí. Eu me vejo dentro da igreja todos os dias. Mas amanhã eu vou retornar na casa do Senhor. Convido a todos para ir esse culto tão maravilhoso, que é o culto de domingo. Todos os dias são bons. Mas o de domingo é uma bênção, é uma bênção. Para a glória de Deus. Boa noite, fiquem com Deus, a paz do Senhor.
2: Ô glória, a paz, obreira Miriam. Ô mulher de guerra, que Deus continue te abençoando em nome de Jesus. Tem mais áudio aí? Alô, boa noite, eu falo com quem?
5: Boa noite, pastor Zé Alves, obreiro Paulo, pastor Cícero, passando aqui, dizendo que estou ligado à programação. Que Deus abençoe essa programação, um abraço especial para todo o povo do José Valdo, né? Um abraço aí para o povo da redenção ali, da Igreja do Amor de Deus. E dizer que a obra não para, né? Deus é fiel o tempo todo.
2: Ô glória, pastor Gilberto, um abraço para você e a missionária Lidiane, que Deus abençoe esse casal de Deus. Tava lá com a gente hoje, sempre tá homem de Deus, que luta, que guerreia, faz a obra do Senhor. Que Deus te abençoe, pastor Gilberto, foi bênção hoje em redenção. Ô glória, Deus abençoou aquele povo, está abençoando todos que colocam a planta dos seus pés na igreja evangélica do amor de Deus. A pessoa coloca a planta dos pés lá e sente uma paz, sente uma alegria. Por que que sente essa paz? Porque o Espírito Santo está lá, a presença de Deus está no lugar onde Deus é adorado, onde Deus é louvado o seu nome, engrandecido o seu nome, a presença dele está lá. E aquele altar, todos os altares da igreja evangélica, do amor de Deus, teve muita oração, muito sacrifício, muitos jejuns. Pastores faz jejum da igreja evangélica, do amor de Deus, eles colocam, coloca a fé em prática, luta, diabo se levanta, é muita potestade, mas a gente vence, porque maior é o que está com a gente. Por isso que vencemos a batalha, estamos aqui envolvidos no espírito de louvor, de adoração. Deus se agrada e aprendemos com a palavra. Se nós agradar ao Senhor, Deus irá se agradar da gente. E uma coisa que agrada a Deus é a fé, obreiro. A nossa fé agrada a Deus, é uma fé viva, uma fé que a gente persevera orando, persevera falando a sua palavra. E no momento que a gente está falando da palavra de Deus, a nossa alma, ela se alimenta. Nós não somos robôs, não é nada mecânico, não. Nós não somos mecânicos. A gente lê a palavra e o Espírito Santo nos conduz, nos usa para transmitir a palavra viva, que liberta, que cura, que transforma. Então você que está do outro lado, você pode ligar.

0: Aí Lucas fala isso. As pessoas que ouvem a palavra de Deus através dos discípulos estão ouvindo Jesus. E se receber a palavra que a gente transmite, estão recebendo Jesus. E recebendo Jesus, estão recebendo Deus. Agora, se rejeitar a palavra que falamos, estão rejeitando Cristo. E rejeitando Cristo, estão rejeitando a Deus. É isso que a palavra fala, é isso que Jesus esclareceu para os seus discípulos. E hoje nós somos discípulos, aluno de Jesus. Estamos aqui todos os dias aqui no programa Desperta a Vida, na Rádio Águia FM. Tem um pastor consagrado pregando a palavra, falando de Jesus, orando pelo povo. E não há como Deus não abençoar, e não há como você não ser agraciado e receber a bênção de Deus através desta fé viva que nós temos. Tem mais áudio, pastor? Alô, O meu amado amigo aqui, o obreiro Paulo, ele vai dar um pouco do seu testemunho aqui para a gente ouvir e se fortalecer em nome de Jesus, né, obreiro Paulo? Dê um pouco do seu testemunho em nome de Jesus.
1: Glória a Jesus. Primeiramente eu quero agradecer a Deus, agradecer os pastores todos da Igreja Amor de Deus, pastor Eduardo, pastor Cício, todos os pastores sem exceção, pastor Adaerto, pastor Cláudio, pastor Pedro, agradecer a todos. E quero mandar um abraço nesse momento para minha esposa Antonieta, meu filho Rian. Quero mandar um abraço também para meu vizinho da esquerda, meu vizinho da direita. E quero falar nesse momento que de repente você me conhece e você já sabe um pouco do meu testemunho. Mas eu quero dizer nesse momento que um desses testemunhos chegar, que Deus possa abençoar, que Deus pode mudar a sua vida. Igual Ele mudou a minha vida. Se de repente você não me conhece, mas eu quero dizer que eu fui um rapaz que hoje eu tenho 54 anos de idade, mas eu não nasci no evangélico. Que o diabo, ele quer sempre destruir aquela obra que Deus fez. Deus fez nós para adorar Ele. Mas infelizmente o diabo, ele sempre quer destruir com aquela obra que Deus fez, que somos nós. E às vezes, pela pessoa fazer as escolhas erradas, acaba entrando num mau caminho. E eu comecei a me envolver logo cedo com as coisas erradas, que não adianta eu vou falar aqui o que eu já fiz, o que eu deixei de fazer. Mas o que adianta eu falar nesse momento é o que Deus fez na minha vida. Deus mudou o meu caráter. E esse Deus que mudou o meu caráter, meu irmão, pode mudar o seu caráter também. Então você, mãe, que tem um filho, você, pai, que tem um filho, você, esposa, que tem um filho, que tem um esposo que ainda não é evangélico, que ainda não serve a Deus, não desista do seu ente querido, porque nós cremos num Deus que cura, num Deus que liberta, num Deus que... Às vezes a pessoa fala que tudo está perdido, mas para Deus nada está perdido. Essa pessoa, esse ente querido, só precisa de uma mão amiga, de uma pessoa para dar uma força a ele. E eu quero dizer, você que conhece a palavra de Deus, você que conhece Jesus, você que entrou dentro de uma igreja, você não é mais criança, você já participou das maravilhas de Deus. Então, Deus te deu o poder de curar enfermos. A própria palavra de Deus vai falar: se creis em mim, fará as obras que eu fiz e fará ainda mais. Foi que Jesus fez, Jesus curou, Jesus libertou. Então ele deu o poder ao homem, sem exceção, homens e mulheres, para curar. E às vezes nós passamos por pessoas, às vezes nosso vizinho da esquerda, às vezes Deus mandou nós fazer discípulo, às vezes Deus mandou, às vezes não, Deus mandou nós fazer. E às vezes Deus está esperando que nós venhamos fazer isso, fazer o ídolo do Senhor. Eu quero dizer para meus irmãos, você que conhece a palavra de Deus, que está um pouco meio acomodado, que não evangeliza mais, que não fala mais do amor de Deus, não fala mais das grandezas de Deus, nós temos que anunciar o evangelho, nós temos que falar das maravilhas que Deus é capaz. E o meu testemunho, meus irmãos, que eu ouvia muita rádio, e às vezes Daqui a pouco o pastor já está aqui lendo a palavra de Deus. Daqui a pouco

0: vai trazer da palavra de Deus. E nós queremos que você colocasse um copo com água. E eu me lembro que eu passava a noite, eu fui um cara que eu fui usuário de droga, e passava a noite acordada, sem sono, porque não tinha sono, não dava sono. E ali eu chegava em casa, um pastor sendo usado por Deus, igual nesse momento nós estamos aqui, e falando das maravilhas de Deus, e falava que nada estava perdido, mas para mim, eu achava que tudo já estava perdido, para mim era dar cabo à própria minha vida, disse para mim não tem mais jeito. Às vezes eu chegava nos cantos, na favela, sempre morei em favela, e chegava às vezes nos bares, as pessoas dizem, cara, tudo ainda está vivo, mas ainda era porque Deus gosta daquelas pessoas, das pessoas que às vezes as pessoas não dão mais nada pelas pessoas. Mas Deus sabia que eu não queria aquela vida. É muito fácil a pessoa, nós que conhecemos a palavra de Deus, chegar para uma pessoa e falar mesmo assim, ah, irmão, essa pessoa não quer nada. Mas é porque não tem uma pessoa para comprar a briga para aquela pessoa, para lutar por ela, né? E ali, cara, eu peguei o número da rádio e comecei a ligar para a rádio, e aquele pastor começou a orar por mim e começou a comprar a briga por mim, orar por mim. E Deus mudou o meu caráter. E eu fui para a igreja e aceitei Jesus. E hoje eu tenho bastante tempo na presença de Deus. Hoje eu tenho paz. Hoje eu não preciso mais fumar um cigarro de droga. Hoje eu não preciso mais queimar uma pedra de crack. Hoje eu não preciso mais andar armado. Hoje eu não preciso mais tomar um copo de cerveja para mim ter paz. Hoje existe uma paz no meu coração que só Jesus pode fazer isso na vida do ser humano. Então você mãe, você pai, que tem um ente querido que ainda às vezes usa droga, faz alguma coisa que não é na graça de Deus, não desista do seu filho. Aproveita a oportunidade e entre nessa campanha. Entre nessa campanha do lenço de Paulo, para que Deus venha mudar a sua vida, para que Deus venha mudar a vida do seu ente querido. A própria palavra de Deus vai falar, meus irmãos, se as palavras de Deus permanecer em mim e as minhas nele, eu pedirei o que quiser. Então, se você está na presença de Deus, se o Espírito Santo de Deus está com você, então você pode pedir o que quiser. Agora, se você está dentro da igreja, existe dois sistemas. Existe estar dentro da igreja e existe estar em Cristo. Então nós temos que estar em Cristo. Quando nós estamos em Cristo, que nós venhamos ser uma nova criatura. Quem bebia não beba mais, quem fumava não fuma mais, seja uma nova criatura. Jesus tem pressa de me abençoar, Jesus tem pressa de te abençoar. Mas o que é que eu estou fazendo para que Deus venha abençoar? Os pastores estão aqui fazendo esforço, pastor sobe monte, pastor passa a noite orando, pastor compra briga, e você tem feito o quê? Nós temos que fazer a nossa parte para que Deus venha abençoar. Hoje eu sou um homem abençoado. Hoje eu não preciso mais estar andando com mentira. Hoje eu não preciso mais trair minha esposa. Hoje eu preciso, sabe de quê? De Jesus. Jesus é o caminho. Jesus é a verdade. Jesus é tudo na minha vida. E eu agradeço a minha rica oportunidade. Não tenho como agradecer de hoje eu estar aqui. Outro dia eu estava no mundo, ouvindo essa rádio, ouvindo essas coisas que era capaz, e eu achava que não tinha mais jeito. Mas o homem de Deus disse que tinha jeito. E hoje eu estou aqui para dar meu testemunho. E quero dizer para você mãe, pai, não desista do seu filho, não desista do seu esposo, não desista do seu casamento, que Deus pode mudar o seu caráter. E eu agradeço a minha rica oportunidade. Muito obrigado por tudo. Agradeço o pastor Cício, pastor Zé Alves, pastor Gilberto, todos os pastores do amor de Deus. Muito obrigado.
1: Ei, obreiro, você nunca imaginava, né? Você que estava lá do outro lado do mundo, nunca imaginava estar aqui agora com a gente.
0: Nunca imaginava. Eu não estou falando para o senhor, pastor Zé Alves, que eu pensei muitas vezes, eu cheguei a usar muita droga que para ter a overdose, que se eu fosse falar meu testemunho todinho aqui, nós ia até de manhãzinha. Eu cheguei, que eu já tenho 54 anos, eu sou do tempo do que a gente começou a usar, era aquela... A ribite, era aranha, artanha, aquelas coisas. Aí daí foi mudando. A Bíblia diz que um abismo puxou outro. Eu comecei com a cola de sapateiro. Mas aí eu me envolvi demais, me envolvi em outras coisas que não adianta eu falar o que eu me envolvi. O que adianta eu falar que Jesus mudou a minha vida. Isso. E pode mudar a sua também. Isso. Pastor Zé Alves.
1: É tipo, obreiro, assim, quando a pessoa está lá no mundo, é outra visão, porque a pessoa nasce no mundo, aí vê o pai bebendo, fumando e acha que é certo. A pessoa nasce numa casa que tem as pessoas viciadas e cresce vendo tudo aquilo e acha que aquilo é normal. Acha que aquilo é normal e fica lá perdido no mundo, à mercê de Satanás. Mas só que o próprio Deus se revela a ela através da palavra, assim como se revelou para o Senhor, se revelou para mim e está se revelando para muita gente, porque na situação que o Senhor estava, muita gente ainda está, obreiro. Tem
0: com
1: muita
0: certeza.
1: Gente aviciada, coitadas, morrendo com um copo de cachaça e acha que isso é certo. Acho que é certo. Aí, por não ter sabedoria, não ter o entendimento, por não conhecer nada de Deus, se envolve no mundo e pessoas que morrem cedo, obreiro.
0: É verdade, é verdade, pastor. Existe um vazio no coração do ser humano que só é preenchido com a palavra de Deus. A gente vê, eu posso falar disso e eu acredito que o senhor também,
1: sim,
0: o pastor Cícero, já tivemos no mundo. E
1: já
0: pessoas que teve
1: iniciado
0: no mundo que não conhece a palavra de Deus, ela tenta preencher esse vazio. Ela tenta preencher esse vazio com droga, com bebida, né? Mas nunca vai, só aumenta o buraco. Só aumenta o buraco. Eu estou falando para o senhor que eu me tornei dentro da favela uma pessoa tão, tão temida, entre aspas, de fazer mal às pessoas, à sociedade, que quando eu chegava nos bares, tinha pessoa que saía, disse, eu tinha um vulgo que as pessoas chegavam, disse, o fulano chegou. E aquelas pessoas saíam, eu me tornei aquela pessoa. E hoje, não para a minha honra, para dizer assim, você é isso, não, para dizer o que Jesus é capaz de fazer na vida do ser humano. Hoje eu ando na favela, sou um homem considerado, porque aquelas pessoas que me conhecia, que sabia o que eu fazia e o que eu faço hoje, diz, irmão, vá lá em casa orar pelo meu filho, orar pelo meu esposo. E para mim é uma honra, é uma glória. É uma glória assim para mim, essas maravilhas. E é como eu costumo de falar, você que está aí do outro lado, que ainda está meio em dúvida se confessa Jesus como Salvador, confesse Ele como Salvador. Esse vazio que tem dentro do teu peito, nada nenhuma vai preencher, só a palavra de Deus que preenche esse vazio que tem dentro do coração do ser humano. E quando a gente aceita Jesus como Salvador, a alegria, a fartura, a abundância. E hoje eu tenho até abundância, pastor. Hoje eu sou um homem abençoado, graças a Deus, para a honra e glória do Senhor Jesus.
1: Jesus abençoou a tua vida e abençoou a nossa vida. Jesus, Ele está abençoando muita gente que crê na sua palavra. A palavra está sendo pregada ao mundo todo. E a Bíblia diz, a palavra está no teu coração. A palavra está no teu coração. Se você crer no coração e confessar com a boca que Jesus morreu, ressuscitou diante dos mortos, será salvo. Então essa palavra viva de Jesus Cristo está se expandindo em toda a terra, assim como o obreiro Paulo, a minha vida, o pastor Cícero, fomos transformados pelo poder da palavra, porque outrora, no passado, a gente era pessoas errantes, cego. Era uma cegueira que Satanás colocou lá em 2 Coríntios, se não me engano, versículo 4, fala que o Deus desse século com D minúsculo cegou o entendimento do incrédulo, para não ver a luz do evangelho da glória de Deus, que é a palavra do Senhor. O povo está cego porque o diabo está cegando. Satanás cegou as pessoas, elas não têm uma visão celeste, uma visão espiritual. Mais interessante, antes dessa pessoa morrer na terra, a palavra vem. A palavra vem através de um folhetinho, através de um programa de rádio. A palavra vem através de uma oração, através de uma pregação. A palavra vai até a gente, onde a pessoa está na terra. Deus não deixa, né, pastor Cícero, a pessoa morrer sem conhecer o verdadeiro Deus. E Deus é maravilhoso. Temos áudio aqui. Alô, boa noite. Eu falo com quem?
2: Olá, boa noite a todos os pastores que estão na rádio, a paz do Senhor. Boa noite a todos os ouvintes. Aqui quem fala é a Brenda, da IAG do Quintino Cunha, direção da pastora Rosa. Gostaria muito de deixar meu testemunho para engrandecer a fé dos irmãos, dos ouvintes que estão ouvindo a Rádio Ag FM. Há uma semana minha tia se encontrava com uma bactéria no braço, chegou a ser internada e os médicos não estavam dando uma melhora para ela. O diagnóstico era o mesmo, de que a bactéria ainda estava ativa no braço, e as medicações não estavam conseguindo controlar. Através da minha fé, coloquei o voto juntamente com o lenço no celular, no qual eu estava passando a oração da meia-noite aqui na Rádio Águia. E hoje, para a honra e glória de Deus, a minha tia teve alta e a bactéria sarou. E foi do dia para a noite. Foi realmente as mãos de Deus que tocou na vida dela, naquela bactéria. E Satanás só se levantou para cair, porque Jesus foi maior. E para engrandecer realmente a fé dos irmãos de que essa igreja, ela é uma igreja verdadeira, é uma igreja de milagres, eu sou testemunha disso. E eu estou muito grata ao Senhor. E para engrandecer a fé dos irmãos, eu digo: ponha sobre o Senhor todas as suas preocupações, todas as suas ansiedades, que Deus, ele trabalha de uma forma maravilhosa e instantânea. Então é isso, meus irmãos, um grande abraço, fiquem com Deus.
1: Olha, um milagre grande, oh glória, amém. A gente fica feliz, nosso coração se regozija de alegria quando a gente passa a ouvir os testemunhos da fé que as pessoas estão alcançando através da campanha do lenço consagrado. A nossa irmã Brenda de Quintino Cunha faz parte da Igreja Evangélica do Amor de Deus no Quintino Cunha, aí da Pastora Rosa. Um abraço para vocês, todos os membros aí de Quintino Cunha. Um abraço para a Pastora Rosa. E vamos ficar de louvor em nome de Jesus.

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1: Muito bem, você que quer acompanhar um pouco a leitura, iremos meditar um pouquinho aqui na palavra do Senhor, que alimenta a nossa alma e aumenta cada dia a nossa fé. Você pode abrir a sua Bíblia lá no livro de Atos, capítulo 9, versículo 3. Iremos meditar um pouquinho sobre Saulo, que hoje é um grande homem de Deus. Saulo. Atos, capítulo 9, versículo 3. E indo no caminho, aconteceu que, chegando perto de Damasco, subitamente o cercou um resplendor de luz do céu. E caindo em terra, ouviu uma voz que lhe dizia: Saulo, Saulo, por que me persegue? E ele disse: Quem és, Senhor? E disse o Senhor: Eu sou Jesus, a quem tu persegue. Duro é para ti recalcitrar contra os aguilhões. Duro é para ti recalcitrar contra os aguilhões. Vamos ficar um momento só nesse versículo aqui para você entender. Houve uma grande perseguição aqui, foi logo no início da igreja primitiva, onde Jesus já tinha ido para a glória e derramou o seu Espírito sobre a congregação. Os discípulos se encheram do Espírito Santo e começaram a pregar o Evangelho em toda a Judéia, Samaria, em todas as aldeias. Os discípulos saíram pregando o Evangelho. E houve uma grande perseguição em toda Jerusalém, porque os sacerdotes, sumo sacerdote, os governos da época queriam parar o Evangelho, queriam prender todos aqueles que estavam falando de Jesus. E Saulo era um perseguidor da igreja. Saulo, nessa época aqui, era um perseguidor da igreja e fazia voto quando um servo de Deus morria, ele se gloriava. Era um homem que tinha autoridade. E ele pediu autoridade. Interessante que ele acabava os cultos, ele prendia. Saulo, na época, prendia homem, prendia as mulheres. Todos aqueles que estavam falando de Jesus, ele prendia, perseguia a igreja de Cristo. E mediante essas perseguições, os discípulos, cheios do Espírito Santo, eles não paravam de falar de Jesus, eles não paravam de pregar o Evangelho, de salvar almas. Olha, a sombra de Pedro curava os enfermos, Paulo ora, os discípulos oravam e grandes milagres aconteciam. Estevão tinha acabado de ser apedrejado porque estava falando de Jesus. E interessante que nessa época os fariseus, sumo sacerdotes, os doutores da lei, a maioria que não tinha se convertido, estava perseguindo o Evangelho, perseguindo a Jesus. E Saulo, um homem que tinha poder e autoridade, tinha acabado de pedir autorização para ir na cidade de Damasco para prender, trazer para Jerusalém todos que estavam falando de Jesus, todos que estavam pregando o Evangelho, ou seja, homem ou seja mulher. Aí nessa caminhada, no momento que eles estavam chegando na cidade de Damasco, aí o próprio Jesus Cristo se manifestou a ele, onde a gente acabou de ler que uma voz falou, resplandeceu um grande brilho. Interessante que esse horário aqui foi a meu dia, foi a meu dia. Lá em Atos 26, se você meditar, Paulo falando para o rei Agripa, ele dá o seu testemunho. Estava no tribunal perante os doutores da lei, o povo que estava em eminência, e ele deu seu testemunho e falou que foi à meia-noite esse acontecimento, esse fato, a meu dia o sol brilhou e uma voz falou: Saulo, Saulo, por que tu me persegue? Ele falou: quem é, Senhor? Aí Jesus se revelou: sou eu, Jesus, a quem tu persegue. Duro é para ti recalcitrar contra os aguilhões. O que significa isso? Significa confrontar. Ou seja, Saulo estava confrontando o próprio Deus, afrontando o próprio Jesus. O que é, pastor, aguilhões? Aguilhões é um ferro grande, pontudo, com a ponta fina, que o lavrador que está lavrando a terra para semear, que usa o arado, que vai dois bois na frente, o arado atrás, aí vai o lavrador com um espeto bem grande de ferro. Quando o boi para, aí o lavrador fura o boi. Fura, ele começa a dar coice, ele fura com esse ferro grande, um ferro com a ponta bem fininha, e o boi continua com arado para arar a terra, para o lavrador plantar e depois colher. Por isso que tem aquela passagem que Jesus fala, aquele que colocou a mão no arado não pode retroceder, tem que continuar a fazer uma obra bem feita. Então o lavrador é esse, é que cuida da terra, que vai arar a terra, e o boi leva o arado, e o lavrador tem um grilhão, a grilhão na mão, que é um ferro pontudo, para quando o boi parar, começa a dar coice, ele fura o boi na coxa, na perna, para ele continuar. Então foi isso que Deus falou para Saulo: duro vai ser para ti recalcitrar contra os agrilhões. Contra os grilhões. Olha aí o poder de Deus. Aí naquele mesmo instante, Saulo ficou cego. Passou 3 dias cego, sem comer, sem beber. Depois teve uma visão que um rapaz ia lá, Ananias, orar sobre ele. E ele ia enxergar. E Deus falou com esse homem de Deus: Ananias, vai na rua tal, na casa tal, que lá está Saulo. Na mesma hora, Ananias, servo do Senhor, disse: Senhor, esse homem recebeu um poder para perseguir. Ele persegue a gente. Ele quer que o evangelho pare. Ele não quer que a gente fale do teu nome. Ele prende homem, mulher, quem estiver falando de ti, ele prende. Aí Jesus falou para Ananias: ó, Ananias, vai, que esse homem é um escolhido meu. Esse homem é um escolhido meu, lá no versículo 15, está bem claro. Disse-lhe, porém, o Senhor: vai, porque este é para mim um vaso escolhido para levar o meu nome diante dos gentios, diante dos reis e diante dos filhos de Israel. E eu, versículo 16, e eu lhe mostrarei quanto deve padecer pelo meu nome. Quanto deve padecer pelo meu nome. Interessante que depois o nome dele foi transformado, foi chamado de Paulo. Ele começou a pregar o evangelho. Depois desse fato aqui, Saulo se converteu e começou a pregar o evangelho, porque foi levantado pelo próprio Deus, recebeu a autoridade do Senhor. Deu o próprio Jesus falou para Ananias: ó, esse homem é um escolhido meu, é um vaso meu, que vai pregar o meu evangelho aos gentios, aos reis e aos filhos de Israel. E eu mostrarei a ele quanto deve padecer pelo meu nome. Saulo tinha uma espinha na carne, ele orou 3 vezes para essa espinha não sair, Paulo, e Deus falou: só a minha graça te basta. Dá para a gente entender? É porque ele confrontava o próprio Jesus, e Deus disse: duro vai ser para ti agora, mas outrora era perseguia o obreiro, ele perseguia o evangelho, perseguia a palavra de Deus, mas esse homem, sem conhecimento de Deus, foi transformado. Ele tinha muita sabedoria humana, tinha muito estudo, era muito culto, ele vivia na sua religião judaica, ele perseguia o evangelho porque ele amava a Deus, não era idólatra, confiava em Deus. Saulo era um homem muito culto, muito religioso. Quando ele viu os discípulos falando de Jesus, ele achava que era uma seita e começou a perseguir os discípulos. Só que era levantado por Deus, os discípulos do Senhor, cheio do Espírito Santo, trazendo a paz, trazendo o evangelho que salva, que cura, que transforma. E esse homem que era perseguidor passou a ser perseguido. porque ele começou também a anunciar a palavra de Deus, assim como muito obreiro. Tem muita gente que ainda nos dias atuais, nos dias de hoje, persegue o evangelho. E nós estamos orando por eles, para Deus converter. Hoje tem pessoas que eu conheço que são pastores, que são obreiros. Tem uns que falam: meu Deus, por que eu sou pastor? Porque a gente orou. Tem um que eu falei: ó, você é pastor hoje porque eu orei por você. Você é obreiro hoje porque eu orei por você. Sem entendimento, perseguiu o evangelho, falava mal da igreja, falava mal dos pastores, e foram hoje transformados, assim como Paulo. Foram transformados e hoje eles também pregam o evangelho. Obreiro, um milagre aconteceu na vida desse homem através da fé viva dos discípulos.
2: É isso aí, pastor. A própria Bíblia vai falar que nós temos que orar pelos aqueles que nos perseguem, né? E a gente vê que o Paulo, no começo, né, no começo da mensagem, ele perseguiu o povo de Deus. E a gente vê que quando a Bíblia fala que nós temos que orar pelos aqueles que perseguem, eu acredito que os irmãos oravam por ele. A pessoa, se os irmãos não orassem por ele, a pessoa, se o irmão fizesse alguma coisa com ele, tentasse tirar a própria vida dele, fizesse alguma coisa, não, mas eles oraram por ele. E se torna o que foi que o Paulo fez: um grande ganhador de alma. É isso aí que ele quer fazer na nossa vida. Que você sabe que quando você anuncia o reino de Deus, o inimigo vai se levantar contra a nossa vida. Isso aí nós temos que pegar para nós que anunciamos a palavra de Deus, para obreiro, colaboradores, pastor, todos, sem exceção, aquele que conhece a palavra de Deus. E ele vai se levantar. Então, fazer igual o pastor fez aqui: o pastor ora por essas pessoas, nós temos que orar por elas. Às vezes a pessoa fica com raiva com aquela pessoa, nós carregamos um nome precioso, que é o nome de Jesus. Nós carregamos um nome precioso, é um nome que cura, é um nome que liberta. E você acha que o diabo ele vai querer entregar? O segredo é nós não desistir, pastor. Não desistir da nossa vitória, não desistir da nossa família, que Deus é maior. A própria Bíblia vai falar: há daqueles que mexer com o ungido meu. Então, se nós somos ungidos de Deus, a luta vai vir, mas a vitória é garantida em nome de Jesus Cristo.
1: É isso aí, obreiro. Depois que Paulo foi transformado pelo poder de Deus, aí a Bíblia diz, lá no capítulo 19, que a gente está na campanha, fala que Deus usava as mãos de Paulo poderosamente. Deus usava esse homem poderosamente, usava também em visões, ele tinha visões espirituais, usava também no poder da oração. E quando ele, com os seus lenços, do seu uso, ele transmitia lenços, aventais, saía do seu corpo e tocava no corpo da pessoa que era doente, que era paralítico. O paralítico andava, o doente sarava, e aqueles que eram possessos eram libertos. Depois, interessante que outrora a gente acabou de ler que ele perseguia a igreja, mas depois que Jesus falou com ele, ele caiu na real. Passou 3 dias cego, o homem de Deus foi lá, Ananias orou, enxergou. No momento que ele enxergou, ele se batizou. Você lê no texto, você vai ver que ele se batizou, passou um tempo ali com os discípulos, ele se encheu do Espírito Santo e pronto, começou a falar do amor de Deus. E ele falando aos romanos, lá no capítulo 1, versículo 16, ele fala: pois eu não me envergonho do evangelho, pois é poder de Deus para a salvação de todo aquele que crê, primeiro do judeu e também do grego, porque nele se descobre a justiça de Deus de fé em fé, como está escrito: mas o justo viverá da fé. Olha, o homem recebeu uma fé viva, essa mesma fé os pastores da igreja evangélica do amor de Deus tem no coração, uma fé viva, sobrenatural, que move a mão de Deus ao nosso favor. E nós estamos imitando também ele nessa campanha, estamos imitando o apóstolo Paulo, consagrando os aventais. E onde esse avental chegar, onde esse lenço chegar, poder de Deus vai ser manifesto, pessoas irão ser transformadas, curadas, porque vão crer, vão ser curadas e vão com certeza vir para a igreja e confessar a Jesus como seu Salvador. Porque nós pregamos o evangelho, mas chamamos a pessoa para buscar Deus. Você vai buscar a Deus de todo o seu coração. Então a palavra nessa madrugada é essa. Paulo foi transformado, era Saulo, perseguia a igreja. Jesus falou com ele e ele ouviu a voz de Deus e foi transformado. Você que está aí do outro lado, talvez nesse momento, você está ouvindo a voz de Deus através da palavra. Olha, não pense duas vezes, não fique dois pensamentos. Abre o seu coração para Cristo, abre o coração, abandone todo o mal que te prende, abre o coração para Jesus transformar você, e outrora lá na frente você vai ser uma pessoa de Deus, um obreiro, um pastor, um servo do Senhor, um levita da casa de Deus. Eu creio que muita gente vai ser alcançada através da nossa programação Desperta a Vida, do nosso rádio Águia FM. Muita gente vai ser abençoada, vão tocar em Cristo e ser transformado pelo poder da palavra e através da oração da fé. Esse povo vai ser abençoado, obreiro.
2: Com certeza, só depende dela, né? A palavra foi lida, a palavra está sendo pregada. Jesus está doido, entre aspas, ele quer nos abençoar, ele quer transformar. A gente vê que o Paulo, antes dele conhecer, ele fazia coisa, né? Ele judiava com os cristãos. Mas depois que ele ouviu a palavra, depois que ele foi tocado por Jesus, depois que Jesus tocou nele, a vida dele mudou. Ele se tornou um grande homem de Deus. Agora, se a pessoa está dentro da igreja e não deixa Jesus tocar nela, não deixa ela ser mudada, então ela não vai mudar nunca. Ela não vai mudar nunca. A vida dela vai continuar a mesma. Eu quero dizer para meus irmãos que você aceitou Jesus como salvador da sua vida e sua vida não mudou, a culpa não é de Jesus, a culpa está em mim, a culpa está em você se sua vida não mudou. Que a Bíblia diz que aqueles que vêm ao Senhor, de maneira alguma o Senhor lançará fora, e a vida dele é mudada. Só depende de você, meu irmão.
1: É verdade. Não se envergonhe do evangelho. O próprio Jesus fala: aquele que se envergonhar do evangelho se envergonha do filho e se envergonha também daquele que lhe enviou, que é o próprio Deus. Mas aqueles que aceitar o evangelho, está aceitando a Jesus e está crendo no Deus vivo. Então abre o seu coração para Jesus, meu amigo, minha amiga. Se saia desta vida mundana. O precioso é a tua alma. Não deixe Satanás ceifar a sua alma. Existe uma luta espiritual nessa terra. Por essa razão que fomos levantados, a nossa mente abriu, hoje temos visão espiritual, visão celeste, e a nossa briga, a nossa luta não é contra a carne nem o sangue, a nossa luta não é contra o homem, o senhor, a senhora, a nossa luta é contra os principados, a potestade, contra os demônios que vivem nos lugares celestes, nos ares, atormentando o ser humano. Lá em Salmos 91, se você ler, você vai ver que existe a mortandade a meio dia, existe a mortandade, o terror noturno, os dardos malignos, as setas malignas, existe a peste perniciosa, muita coisa na terra, no reino espiritual, que se materializa no corpo do ser humano. Tem pessoas que foi vítima de uma seta de Satanás, de uma mal palavra, estão oprimidas, doentes, enfermas, e você pode mandar sua mensagem, texto de áudio, porque iremos orar por você. Você que está vivenciando uma batalha, uma luta, você está lutando e não está vencendo, olha, mande a sua mensagem, iremos orar por você, crendo que o mal vai sair, vai cair por terra, que a enfermidade, a dor vai sair. Nós não paramos de orar, oramos para a gente ver a pessoa curada, transformada, até porque o próprio Jesus nos enviou para expulsar os demônios, para curar os enfermos, para dar de graça o que a gente recebeu. Obreiro, nós temos recebido Jesus de graça e a gente transmite ele de graça, e a pessoa que crê e aceitar, ela vai ser abençoada.
2: É verdade, pastor. Está escrito na palavra de Deus que aquilo que nós recebemos de graça, nós temos que dar de graça. E hoje nós temos paz. Hoje nós temos temos a bênção de Deus. Hoje nós carregamos esse nome precioso que é o nome de Jesus e estamos passando aqui para você. Só depende de você continuar a vida que você está vivendo. A própria Bíblia vai falar que o mundo do maligno
1: é isso.
2: O mundo do maligno, você vê as coisas que acontecem no mundo. Se você pudesse ver, se você pudesse ver a briga espiritual, você correria agora, nesse momento, para uma casa de Deus. Você conhecesse um pastor vizinho de sua casa, você aceitava Jesus agora na sua vida. Se você pudesse ver com seus olhos espiritual quantas vezes o diabo tentou lhe matar, quantas vezes o diabo tentou tirar a sua vida, e Jesus não deixou ele te matar, não deixou tirar a tua vida. Por quê? Para que você venha servir a Deus. Porque a própria palavra de Deus diz que Deus não se conforma com a morte do ímpio. Deus quer que você desfrute dessas maravilhas, dessas grandezas que Deus tem para nos oferecer na nossa vida, pastor Zé Alves.
1: É isso.
2: Só depende de nós, só depende de você que está aí do outro lado.
1: É verdade.
2: Aceitar
1: verdade.
2: Jesus como Salvador e ter uma vida abençoada na presença
1: glória,
2: de Deus.
1: Ô, bênção. É isso aí, Deus é maravilhoso. Vamos ficar de louvor, logo mais iremos ouvir o endereço das nossas igrejas e logo, logo estaremos fazendo a oração da fé. Prepara o teu copo com água, que já já chega meia-noite, no instante, né? Vamos ficar de louvor em nome de Jesus. Eu ofereço para todo o povo de Deus que está sintonizado na nossa programação Desperta a Vida, em nome do Senhor Jesus.

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0: Glória a Deus. Nesse momento eu gostaria que você, se você ainda não pegou seu copo com água, pegue aí. Se você desejar orar conosco, se você desejar, dobra seu joelho e vamos orar, né? A gente vê, meus irmãos, que a gente vê quando Pedro estava preso, os irmãos se reuniram e oraram, né? E a Bíblia vai falar que aquelas cadeias foi quebrada. E o Pedro, quando deu fé aos irmãos, o Pedro chegou lá na igreja que um dos irmãos estava orando. Então é momento de oração. Eu gostaria que você dobrasse seu joelho, fechasse os olhos e vamos ligar a fé, né? Maravilhoso Deus e eterno Pai, no nome do teu Filho amado Jesus Cristo, meu Senhor, desde já se encontramos diante da tua presença, meu Deus. Primeiro a te agradecer, meu Pai, pelo fogo de vida, pelos livramentos, por tudo que o Senhor tem feito na nossa vida, meu Pai. Desde já, meu Pai, aonde esse sistema de som estiver, essa pessoa ouvindo essa mensagem, ouvindo essa oração, que o Senhor possa passar lá nesse momento, Senhor. Meu Senhor, eu não sei qual é o problema que essa pessoa está passando, qual é a enfermidade, meu Pai, mas o Senhor sabe, meu Deus. Então envia um anjo lá agora nesse momento para curar, para libertar essa pessoa das cadeiras, meu Pai, da enfermidade, meu Pai. Porque nós cremos num Deus que cura, de um Deus que liberta, meu Pai. Então visita essa pessoa nesse momento, meu Senhor da glória.
1: Sim, meu Pai, todos que estão enfermos, doentes, que necessita de um milagre, de uma transformação, invocamos o teu nome, a tua presença e pedimos, Senhor, cura ou repreende essa dor, essa enfermidade. Talvez essa pessoa foi vítima de uma bruxaria, de uma macumba, de uma mal palavra e ela se encontra agora debilitada, meu Pai, oprimida, sobrecarregada. Oh, meu Deus, eu creio que nessa madrugada esse mal vai cair por terra. Meu Deus, esse espírito imundo vai sair desta casa, dessa vida, desse corpo, dessa família. Ah, essa pessoa que se encontra com depressão, com opressão maligna, meu Deus, queima. Eu te peço, te pedimos na mesma fé, queima do alto da cabeça até a planta dos pés e todo mal-estar, ou seja, vírus, ou seja, bactéria, todo problema espiritual, meu Deus, todo problema físico, que seja repreendido, que caia por terra agora, em nome do Senhor Jesus. Todo mal nós ordenamos, em nome do Senhor Jesus. Sim. Meu Deus, determinamos a bênção nesta vida, nesta casa, nessa família, em nome do Senhor Jesus. Pai, consagra esse copo com água. No momento que essa pessoa beber, que seja restaurada, abençoada, em nome de Jesus. Agora beba da água e sinta-se livre e abençoada, em nome de Jesus Cristo. Muito bem, graças a Deus, estamos finalizando nossa programação. Estaremos aqui retornando sábado. Estarei aqui, pastor Zé Alves, o obreiro vai estar aqui comigo sábado que vem. Uma boa noite, a paz do Senhor para todos os ouvintes, em nome de Jesus.
0: Boa noite a todos, que Deus possa abençoar cada um em nome de Jesus. Amém.
1: Um abraço, glória.

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te ama, ele te ama sim. Não deixe o inimigo te dizer o contrário, o inimigo é um mentiroso. 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Oh, aleluia! Glória!

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Graças a Deus, agora 11 horas 32 minutos. Vamos aqui o momento da palavra, aqui no nosso programa Voando como as Águias, que vai ao ar sempre de 10 ao meio-dia, aqui na nossa Rádio Águia FM. E temos aqui o momento da palavra, né? Então vamos aqui a palavra de Deus, que está lá na carta de Tiago, capítulo 1, versículo 5. A palavra de Deus diz assim: e se algum de vós tem falta de sabedoria, peça a Deus, que a todos dá liberalmente, e não lança em rosto, e ser-lhe-á dada. Vivemos em um mundo, meu irmão, onde precisamos tomar decisões todos os dias, não é verdade? Para tudo você tem que tomar uma decisão. Afinal de contas, nós somos hoje o resultado das decisões que tomamos ontem, e amanhã seremos o resultado das decisões que tomarmos hoje, né? E muitas das vezes nós temos até conhecimento, temos experiência e até inteligência, mas isso não significa que sabemos qual é a melhor decisão. Por isso precisamos da sabedoria que vem de Deus. Sabedoria que vem de Deus. E teve um homem na Bíblia que pediu sabedoria a Deus, né? Foi Salomão. Quando Salomão assumiu ali o reino, quando ele se tornou ali o governante de Israel, ele poderia ali ter pedido riquezas, poderia ter pedido poder, ou até mesmo uma vida longa, né? Porém, ele pediu a Deus algo diferente. A Bíblia diz assim lá em 1 Reis, capítulo 3, versículo 9, diz assim: ao teu servo, pois, dá um coração entendido para julgar o teu povo, para que prudentemente discerna entre o bem e o mal. Olha só, ele pediu sabedoria, ele pediu direção de Deus.

segundo as tuas palavras. Olha só que coisa linda, né? Então, aqui a gente vê que Salomão, ele pediu sabedoria a Deus. E nós temos que ter essa sabedoria de Deus. Como é que a gente obtém essa sabedoria? Primeiro, lógico, pedindo a Deus, né? A Bíblia aqui, a palavra de Deus é bem clara. Ela diz que quando nos falta sabedoria, podemos pedir e devemos pedir ao Senhor. Tiago, lá como a gente leu, ele fala: se algum de vós precisa de sabedoria, peça a Deus, que a todos dá. Meu irmão, não tenha vergonha de dizer, né, de falar: Senhor, eu não sei o que fazer, me dá sabedoria, né? Então peça a Deus, peça sabedoria a Deus e Ele vai te dar. Segundo lugar, como obter a sabedoria de Deus? Temendo ao Senhor, né? E deixando bem claro aqui que temer a Deus não é ter medo de Deus. Lá em Provérbios capítulo 9, versículo 10 diz: o temor ao Senhor é o princípio da sabedoria. Então, uma das formas para que você possa obter sabedoria de Deus na sua vida é temer ao Senhor. E o que é temer ao Senhor? Temer ao Senhor é reverenciar, é respeitar, é ter o medo de desagradar ao Senhor. Não é ter medo do Senhor, é ter o medo de desagradar ao Senhor. A verdadeira sabedoria começa quando reconhecemos Deus, respeitamos a palavra dele e desejamos viver de acordo com a sua vontade em nossas vidas, né? E em terceiro lugar, como é que eu posso obter a sabedoria de Deus? Buscando na palavra de Deus. A palavra do Senhor, né, a palavra de Deus, a Bíblia nos ensina a discernir o certo e o errado e a tomar decisões segundo os princípios de Deus. Uma vez eu ouvi uma frase dizer assim: quando eu estava lendo a Bíblia, eu encontrei muitos erros e todos esses erros estavam em mim. Então, quando você lê a Bíblia, você tem um reflexo ali e você começa a ver aquilo que está errado em você, e aí você começa a ser lapidado pela palavra. Como fala lá em Salmo 119, versículo 105: lâmpada para os meus pés é a tua palavra e luz para os meus caminhos. Ou seja, é aquela que dá a direção, é a nossa bússola, é o manual do fabricante, a palavra de Deus. Busque sabedoria lendo a palavra, buscando na palavra, né? E essa sabedoria de Deus, ela nos dá alguns benefícios, né? Existem benefícios nessa sabedoria. A sabedoria de Deus nos ajuda a tomar decisões melhores, evitar caminhos perigosos, discernir situações, né? Controlar as nossas palavras e viver de maneira que agrade ao Senhor, e não a homens, mas que agrade ao Senhor. Amém? Provérbios capítulo 8, versículo 11 diz: porque melhor é sabedoria do que os rubis, e tudo que mais deseja não se pode comparar com ela. A sabedoria também, sabe o que é que ela faz? A sabedoria, ela também nos protege. Em Eclesiastes capítulo 7, versículo 12, diz assim: a sabedoria serve de defesa, como de defesa serve o dinheiro, mas a excelência do conhecimento é que a sabedoria dá vida ao seu possuidor. Olha só que coisa maravilhosa, né? E uma grande lição aqui para nós, uma grande lição é que Salomão entendeu que antes de pedir coisas para as mãos, precisamos pedir sabedoria para o nosso coração, para a nossa mente, né? A direção de Deus. Não adianta ter dinheiro sem sabedoria para administrar, por exemplo, né? Não adianta ter autoridade sem ter sabedoria para exercer essa autoridade. Não adianta ter oportunidades sem ter sabedoria para aproveitar essas oportunidades. Peça primeiro a Deus para saber o que fazer com aquilo que Ele coloca nas tuas mãos. Amém? Faça sempre a oração, né? Faça sempre essa oração: Senhor, me dá sabedoria para tomar decisões, me dá discernimento para reconhecer o que vem de Ti, né? Para não seguir meus próprios caminhos, para não fazer minha própria vontade, mas fazer segundo a vontade do Senhor, entendeu? Peça sempre sabedoria a Deus. E lembre-se, a inteligência, ela pode nos mostrar muitas possibilidades. Essa

verdade. Mas a sabedoria de Deus nos ajuda a escolher o caminho certo. Como diz, repetindo aqui, Provérbios 9, 10. O temor do Senhor é o princípio da sabedoria.

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Graças a Deus. Mais um momento da palavra aqui na Rádio Águia FM, né? A palavra de Deus que é tão linda, maravilhosa, a palavra de Deus que nos fortalece, a palavra de Deus que é alimento para a nossa alma. E como já dizia minha mãe, saco vazio não fica em pé. Então nós temos que sempre nos alimentar da palavra de Deus. Olha só o que diz aqui em 1 Tessalonicenses, capítulo 5, versículo 18. A palavra de Deus diz assim: em tudo dai graças, em tudo dai graças, porque esta é a vontade de Deus em Cristo Jesus para convosco. Muito forte, né? Então, meu irmão, sempre seja grato. Sempre seja grato. A gratidão é uma atitude que revela o que está dentro do nosso coração. Ser grato não significa dizer que tudo está bem, mas significa reconhecer que Deus continua sendo bom, mesmo quando as circunstâncias não são boas. Então a Bíblia aqui, o apóstolo Paulo está nos ensinando aqui que em tudo devemos dar graças, em tudo devemos ser gratos. Não é agradecer por todas as coisas, mas agradecer em todas as circunstâncias, porque sabemos que Deus permanece conosco. Deus ama aqueles que são gratos, né? Deus ele abençoa aqueles que são gratos. Quando olhamos, por exemplo, para trás, podemos perceber quantas coisas Deus já fez por nós, não é verdade? Quantas portas que Ele já abriu, quantos livramentos que Ele já nos deu, orações que Ele respondeu, né? E até situações das quais nos guardou sem sequer a gente tivesse pedido, sim ou não? Sem sequer a gente perceber. Lá no Salmos 103, versículo 2, o salmista vai dizer assim: bendize, ó minha alma, ao Senhor, e não te esqueças de nenhum de seus benefícios. Aleluia! Então seja grato a Deus, seja grato ao Senhor, mas seja também grato às pessoas. Seja grato às pessoas, não seja ingrato, não seja ingrato. Também precisamos aprender a agradecer as pessoas que Deus coloca em nosso caminho, sabe? Há pessoas que nos ajudam ou que nos ajudaram quando ninguém acreditava em nós, quando ninguém mais quis nos ajudar, mas Deus colocou pessoas ali certo para nos ajudarem, que nos estendem as mãos, que nos estenderam as mãos quando precisávamos, quando estiveram conosco ali nos momentos difíceis. Não devemos permitir que, sabe, a correria da vida nos faça esquecer de quem nos ajudou, de quem sempre nos ajuda, não é verdade? Às vezes um simples muito obrigado pode demonstrar honra. E a Bíblia diz, né? Dai honra que honra merece, né? Reconhecimento e amor. A palavra de Deus diz assim: portanto, dai cada um que deveis, a quem honra, honra. Lá em Romanos 13, 7. Né? Então seja grato, meu irmão. Seja grato quem abriu, sabe, alguma porta para você, quem foi usado por Deus para abrir alguma porta para você. Talvez essa porta estava fechada e Deus usou pessoas. Deus usou, porque Deus usa pessoas. Né? Deus usa pessoas ali para nos auxiliar. Então seja grato, tenha esse sentimento de gratidão pelas pessoas. Devemos ser gratos a Deus e devemos ser gratos a pessoas que são usadas por Deus para abrir portas para as nossas vidas, para nos ajudar, para nos auxiliar, para fazer aquilo que nós não podemos fazer. Aí a pessoa ali às vezes tem um talento, tem algo e ela aí nos ajuda. Seja grato, meu irmão. E a ingratidão, hein? E a ingratidão. A Bíblia também mostra aqui, a Bíblia também fala sobre ingratidão. Que a ingratidão é algo sério, hein? A ingratidão é algo sério. Lá em 2 Timóteo 3, versículo 1 e 2 fala, o apóstolo Paulo vai falar sobre os últimos dias. Ele afirma que os homens seriam ingratos. Olha só. E um dos grandes perigos da ingratidão é fazer a pessoa se acostumar com as bênçãos e esquecer quem as concedeu. Foi isso que aconteceu ali, lembra, dos 10 leprosos.
Jesus os curou, mas somente um voltou para agradecer. Lá em Lucas 17, 7 vai dizer, né? E respondendo Jesus, diz: não foram 10 os que foram curados? Onde estão os outros 9? Jesus, ele ali percebeu a ausência daqueles que receberam a bênção, mas não voltaram para agradecer. Que coisa triste, né? Que coisa triste. Eu lembro de pessoas, eu estou aí há mais de 30 anos no Evangelho, há mais de 25 anos fazendo a obra de Deus, como pastor, mais de 20 anos. E eu lembro quantas pessoas foram abençoadas pela igreja, no nosso ministério, pessoas foram abençoadas. Teve gente que foi curada, uma pessoa foi curada de câncer. A pessoa trouxe ali o documento que comprovava a doença e depois ela trouxe o documento que comprovava a cura, através de uma campanha que ela fez na igreja, uma oração que nós fizemos. Aí pronto, a pessoa nunca mais voltou. Nunca mais voltou, sabe? Nunca mais voltou. Esqueceu. Parece que as pessoas, né, têm amnésia, esquecem. Mas, meu irmão, não seja assim. Não seja ingrato. Seja grato a Deus e às pessoas que te ajudaram. Seja grato em nome de Jesus. Porque a ingratidão tem consequência, sabia disso? A gratidão, ela muda a nossa maneira de enxergar a vida. E a ingratidão também. Mas a gratidão, ela nos ajuda a valorizar o que temos, fortalece nossos relacionamentos, combate principalmente a murmuração e nos aproxima de Deus. Quem agradece aprende a valorizar pequenas coisas, reconhecer grandes livramentos, enxergar a bondade de Deus, mesmo nas dificuldades. Paulo e Silas ali, por exemplo, lembra de Paulo e Silas? Eles estavam presos, mas em vez de reclamar, oraram e cantaram louvores a Deus. E Deus abriu ali as portas da prisão. Aleluia! Como fala lá em Salmo 16, 25. E perto da meia-noite, Paulo e Silas oravam e cantavam hinos a Deus. E os outros presos escutavam. Conclusão, para concluir aqui, para a gente, né, terminar nossa reflexão. Não espere perder para reconhecer o valor. Eita, é forte, hein? Não espere perder. Tem aquela frase, né? Minha mãe falava: a gente só perde, a gente só dá valor quando perde, né? Só dá valor quando perde. Não espere, por exemplo, a pessoa partir para dizer que é grato. Não espere receber uma grande bênção para agradecer a Deus. Agradeça hoje. Agradeça a Deus, por exemplo, pela vida, pela família, pela igreja, pelo seu pastor. Seu pastor local, viu? Não é o pastor da internet, não, viu? Seu pastor local. Pelos amigos, pelas pessoas que já lhe ajudaram e até pelos livramentos que você às vezes nem ficou sabendo. Lá no Salmo 136, versículo 1 diz: dai graças ao Senhor, porque Ele é bom, porque a sua benignidade dura para sempre. Aleluia! Quem é grato não olha somente para aquilo que ainda falta, olha também para tudo aquilo que Deus já fez. Esta é a palavra de Deus aqui na Rádio Águia FM.

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palavra de Deus diz que sem santidade ninguém verá o Senhor, ninguém verá Deus. Por isso Deus te chama para uma vida santa, uma vida reta, uma vida íntegra. Seja fiel ao Senhor Jesus. Levanta suas mãos e diga para o Senhor: o meu melhor.

0: aquietai-me e sabei que eu sou teu Deus.
1: Sim, Pai.
0: Tenho visto as tuas lágrimas, contemplado a tua dor.
1: Eu creio.
0: Em nenhum momento, filho, te deixei só.
1: Eu sei, Senhor.
0: Sou teu Deus, teu amigo e teu Salvador.
1: Sim, Pai.
0: Tu és meu.

0: Se te humilhares e de coração me buscares, contigo sempre estarei.
1: Sim, Senhor.
0: Se passares pelas águas, contigo passarei.
1: Sim, Pai.
0: Se passares pelo fogo, também passarei contigo.
1: Eu creio.
0: Se passares pelos espinhos, eles não irão te ferir.
1: Aleluia.
0: Não temas, filho meu.
1: Sim, Senhor.
0: Não temas.

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2: Vocês viram? Palma fora, né?

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2: 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Palma fora, né?

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se esqueça. Os teus sonhos estão nele. A tua vida está em Jesus. Viva o Evangelho de Cristo. Deus te abençoe, São Paulo.

Eu quero ouvir vocês, vamos lá. Cadê o coral? Uou!

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Graças a Deus, o momento da palavra aqui na Rádio Águia FM. Vamos então aqui meditar no que está escrito no Evangelho de João, capítulo 11, versículo 25. Evangelho de João, capítulo 11, versículo 25, a palavra de Deus, ela diz assim: disse-lhe Jesus: eu sou a ressurreição e a vida. Quem crê em mim, ainda que esteja morto, viverá. Aleluia. Aqui vai falar da história de Lázaro, né? Aquele episódio em que Lázaro ficou doente e depois chegou a falecer. Mas aqui a história de Lázaro nos ensina que mesmo quando tudo parece que chegou ao fim, o Senhor Jesus ainda pode fazer um grande milagre. A Bíblia diz que Lázaro havia morrido e, humanamente falando, não havia mais esperança. Marta chegou até a dizer, né, Senhor, já cheira mal, porque já é de 4 dias. Mas aquilo que para os homens parecia o fim, aquilo que para a família de Lázaro parecia o fim, para o Senhor Jesus era ali uma grande oportunidade de revelar o seu poder, a glória de Deus ali naquele lugar. Amém? E às vezes nós também enfrentamos aí algumas situações, né? Nós enfrentamos algumas situações que parecem estar mortas, como às vezes sonhos. Talvez a pessoa tinha um sonho, sei, não sei, fazer uma faculdade, ou tinha um sonho de casar, ou tinha um sonho de ter um negócio próprio, e às vezes as dificuldades, as adversidades, enfim, aquilo que a vida leva, às vezes faz com que esses sonhos vão morrer, né? Os projetos, aí relacionamentos, a esperança, ou até mesmo a própria fé. Mas o mesmo Jesus que chamou Lázaro para fora do sepulcro, meu irmão, ele continua tendo poder, sabe? Ele continua tendo todo o poder para trazer à vida aquilo que parecia perdido, aquilo que parece perdido, no nosso caso aqui, na nossa realidade. O Senhor Jesus disse: Lázaro, vem para fora. Está lá em João 11:43, né? Ele diz: Lázaro, vem para fora. E aquele que estava morto, ele saiu, como se nada tivesse acontecido. Esse é o nosso Deus, aleluia. Isso nos mostra que a voz de Jesus, a voz do Senhor Jesus, ela alcança lugares, ela chega a lugares, a situações em que nada mais e nem ninguém consegue chegar, né? Quando Cristo ordena, quando o Cristo, ungido de Deus, o Senhor Jesus ordena, aquilo que parecia impossível começa a mudar. Que a palavra de Deus vai declarar lá em Lucas capítulo 1, versículo 37. A palavra de Deus vai dizer: porque para Deus nada é impossível. Aleluia. Porque para Deus nada é impossível. Portanto, nós devemos entender que nunca devemos determinar o nosso futuro apenas por aquilo que os nossos olhos estão vendo hoje. Deus pode estar trabalhando justamente quando pensamos que tudo acabou. Quando a gente pensa que tudo acabou, é quando o nosso Deus, ele entra em ação e realiza um grande milagre. Ele faz algo que nós não podemos fazer, né? Eu lembro de Abraão. Estava ali com 75 anos, já tinha vivido o que, né, era para viver. Hoje, com 75 anos, a pessoa já está aposentada, né, praticamente. Já tá, viveu ali, já tem os seus netos, às vezes tem os seus bisnetos, né? E aí Deus chega para Abraão e fala: sai da tua terra, que eu tenho uma promessa para a tua vida. Ou seja, quando a gente pensa que acabou, Deus tem uma nova história, Deus tem algo a fazer, Deus tem algo a, sabe, a completar, a complementar, enfim, meu irmão. E a ressurreição de Lázaro também aqui aponta para uma verdade ainda maior, que o Senhor Jesus é a própria ressurreição.

ressurreição e a vida. Ele não apenas realiza milagres, ele é a fonte da vida. Por isso mesmo, hoje, diante das dificuldades, nós podemos aí permanecer firmes na fé, em Deus, na palavra de Deus. Como fala o Salmo 37:5, entrega o teu caminho ao Senhor, confia nele e tudo ele fará. Aleluia. Talvez exista algo aí na sua vida que pareça estar dentro do sepulcro. Mas eu quero dizer para você, neste momento, continue confiando. Quando o Senhor Jesus chega, o impossível se torna possível. O morto pode voltar a viver e a esperança nascer novamente, porque Ele é a nossa esperança. O Senhor Jesus é a nossa esperança, porque Ele mesmo ressuscitou o terceiro dia. Ele venceu a morte. Aleluia. Então reflita, não olhe apenas para o tamanho do problema, olhe para o tamanho do Deus que está diante do problema. O sepulcro de Lázaro tinha uma pedra, mas a pedra não foi maior que o poder do nosso Deus. Aleluia. Glória a Deus. Lá em João 11, 25, vai falar que Jesus é a ressurreição e a vida. João 11, 40 vai dizer: se creres, verás a glória de Deus. Lucas 1, 37, porque para Deus nada é impossível. Ezequiel 37, 5, Deus pode trazer vida ao que está morto. Aleluia. Romanos 4, 17, Deus vivifica os mortos e chama as coisas que não são como se já fossem. Aleluia. Esse é o nosso Deus. O nosso Deus que ressuscita mortos, o nosso Deus que faz milagres acontecerem. Então toma posse dessa palavra neste dia, nesta hora, em o nome de Jesus.

Graças a Deus, mais um momento da palavra aqui na Rádio Águia FM 87,5, momento de nos alimentarmos da palavra para a glória de Deus. Olha só o que diz aqui no livro de Deuteronômio, capítulo 28, do versículo 1 e 2, diz assim a palavra do Senhor: se atentamente ouvires a voz do Senhor teu Deus, tendo o cuidado de guardar todos os seus mandamentos, virão sobre ti todas estas bênçãos e te alcançarão. Aleluia! Então a palavra de Deus, ela está dizendo que quando há obediência, não há necessidade de ficar correndo atrás da bênção. A própria bênção corre atrás de você. A Bíblia está dizendo, se você ouvir a voz do Senhor teu Deus, tiver o cuidado de guardar os seus mandamentos, fazer com o jeito que é para fazer, né? Ao invés de ficar correndo atrás da bênção, a bênção vem e corre atrás de você. Está dizendo aqui, todas estas bênçãos. Se você for meditar ali em Deuteronômio 28, é muita bênção. É bênção sobre bênção. Ele está dizendo, virão sobre ti e te alcançarão todas estas bênçãos. Que coisa maravilhosa, né? A obediência a Deus, meu irmão, não é apenas cumprir regras, né? Às vezes a pessoa, algumas pessoas falam, né? Ah, porque... a Bíblia é cheia de regras, a Bíblia não são regras. Deixa eu te dar aqui um exemplo. Por qual motivo você usa o cinto de segurança no carro, né, no automóvel? Por qual motivo? Será que é por causa da regra, para não levar uma multa? Ou é para não sofrer um acidente, né, e acontecer o pior? Então é mais ou menos por aí. Então, toda direção de Deus para o ser humano, toda direção de Deus, da palavra de Deus para o ser humano, não é para punir o ser humano, pelo contrário, é para proteger. É para proteger o ser humano, né? Sabe, quando nós demonstramos que confiamos em Deus, quando nós obedecemos, nós mostramos que reconhecemos que os caminhos de Deus são os melhores que os nossos. A vontade de Deus é melhor do que a nossa, né? Aqui em Deuteronômio 28 nos ensina que a obediência traz consequências de bênção. Deus fala sobre bênçãos na cidade, no campo, na família, no trabalho e em tudo aquilo que colocarmos as mãos. Isso significa que o servo de Deus nunca enfrentará dificuldades, né? Não significa isso. Não significa que o servo de Deus nunca vai encontrar dificuldade, mas significa que Deus acompanha, sustenta e abençoa aqueles que escolhem andar em seus caminhos, em obediência ao Senhor. A obediência demonstra também o nosso amor por Deus. Jesus diz lá em João 14:15, lembra que Jesus diz? Se me amais, guardareis os meus mandamentos. Então, é mais ou menos por aí, né? Obedecer é uma das maiores demonstrações de amor que podemos dar ao Senhor. Não basta dizer que amamos a Deus, né? É igual a fé. Ah, eu creio em Deus, eu tenho fé. Não adianta dizer que tem fé e não ter ação, né? A mesma coisa é o amor, né? Não basta dizer que amamos a Deus. Precisamos demonstrar isso através de nossas atitudes, né? Mais ou menos por aí. A obediência a Deus, a palavra de Deus, também ela traz proteção, ela traz direção para nossas vidas, né? O salmista, ele declarou lá no Salmo 119, no versículo 105, fala assim: lâmpada para os meus pés é a tua palavra e luz para os meus caminhos. Olha só que bênção, né? Quando a palavra de Deus, quando nós observamos e obedecemos a palavra, não é só observar, não é só ler, mas quando nós observamos, lemos e obedecemos a palavra de Deus, nós evitamos caminhos que podem nos levar à destruição, por exemplo. A palavra de Deus, ela ilumina os nossos passos e nos mostra por onde devemos andar, caminhar. Enfim, ela é a nossa bússola, né? E aí nós vamos ter ali segurança. A obediência também faz produzir frutos. Você sabia disso? Jesus falou lá em João 15:5: se alguém permanecer em mim e eu nele, esse dará muito fruto. Que coisa maravilhosa, né? Então, a vida de obediência a Deus, a palavra de Deus, é uma vida que sempre vai ser frutífera, sabe? Deus, ele deseja que a nossa família, o nosso ministério, o nosso trabalho,
nosso testemunho aí sejam alcançados pela influência de uma vida que pratica a palavra, que não somente ouve, mas que pratica a palavra. Amém? Então, a bênção não está simplesmente em ouvir a palavra, mas principalmente em praticá-la, como a gente estava falando, o Tiago falou, né? E sede cumpridores da palavra e não somente ouvintes. Talvez Deus esteja aí te pedindo hoje uma atitude de obediência, né? Isso mesmo, sabe? Talvez seja, por exemplo, perdoar alguém, abandonar algo, né? Tomar uma decisão, voltar para o caminho. Você que está afastado aí dos caminhos do Senhor, tá? Voltar para o caminho, ou talvez simplesmente confiar nele. Talvez você possa, não, mas obedecer é difícil, mas eu quero dizer para você que não é impossível, porque nós temos o Espírito Santo, que é o nosso ajudador, o nosso auxiliador, e sempre vai valer a pena. Amém? Sempre vai valer a pena. Deuteronômio 28:2, e todas estas bênçãos virão sobre ti e te alcançarão. Quando? Quando ouvires a voz do Senhor teu Deus e obedeceres. Aleluia. Não pergunte apenas o que Deus pode fazer por você. Pergunte também o que Deus está te pedindo para você fazer, para você obedecer. Muitas das vezes a bênção está do outro lado de uma decisão de obediência. Então quem obedece é abençoado. Obedeça a palavra de Deus, obedeça aquilo que a palavra de Deus diz e você será bem sucedido naquilo que você fizer em nome de Jesus. Esta é a palavra de Deus aqui na Rádio Águia FM.

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Amém, povo de Deus? Todos encontraram? Então vamos ler. Diz assim o escritor aos Hebreus: procurem viver em paz com todos e busquem a santificação, sem a qual ninguém verá o Senhor. Ele está dizendo que nós que somos cristãos, que nós que somos servos de Deus, que nós que vivemos a fé, que nós que aceitamos Jesus como Salvador de nossas vidas, o que nós temos que fazer? Se possível for, nós temos que buscar a paz com todos. Amém? Nós temos que viver uma vida de paz. Porque tem pessoas que aceitaram a Jesus, mas não gostam de viver em paz com ninguém. É ou não é? Sim ou não? Tem pessoas que, mesmo frequentando a igreja, mesmo tendo Cristo na vida, eles gostam de confusão. Tem pessoas que aonde ela está, está a confusão. Ela é incomodada. Amém, povo de Deus? Ela é intolerante. Ela é uma pessoa que aonde ela está tem confusão. E a Bíblia, o escritor está dizendo que nós temos que buscar, nós temos que procurar, amém? Procurar viver em paz com todos. Em paz com todos. A Bíblia diz que a palavra branda, ela reprime o furor, mas a áspera suscita a ira. Amém, povo de Deus? Às vezes a pessoa está num momento ruim, lhe responde de uma forma ignorante, povo de Deus, porque está nervoso, está passando por algum problema. Se você responder à altura, vai dar confusão. Mas se você respondê-la brandamente, você vai acalmar, aquietar o furor. Amém, povo de Deus? Mas se você fala com as pessoas com um tom arrogante, você vai suscitar ira no coração daquela pessoa na qual você está falando. Então nós temos que viver em paz. Se depender de nós, nós temos que ter paz com todos. Às vezes não depende de nós, é ou não é? Nós queremos viver em paz, mas a pessoa não quer, sim ou não? Não depende de você, mas se depender de você, você tem que viver em paz. Amém, povo de Deus? E a santificação nós temos que buscar. Buscai a santificação, sem a qual ninguém vai ver a Deus. Nós temos que buscar. Não é uma coisa que vem sem a gente buscar. Amém, povo de Deus? Você não se santifica sem buscar. Não se santifica. Você tem que querer. A primeira coisa que você tem que fazer para se santificar é detectar os teus erros e trabalhar em cima, pedindo a Deus, pedindo ao Espírito Santo: Espírito Santo, tira de mim isso, porque isso vai me impedir de ver o Senhor, vai te impedir tanto de chegar no céu, como ver a ação de Deus na tua vida, nos momentos de guerra que você enfrentar nesta terra. Porque nesta terra, neste mundo, Jesus disse que nós teríamos aflições. No mundo tereis aflições, mas tem de bom ânimo, eu venci o mundo. Amém, povo de Deus? Você tem aflição, você tem guerra dentro do teu lar, você tem guerra com os teus filhos, amém? Você tem guerra na vida espiritual, você tem guerra na vida financeira, você tem guerra de todas as formas enquanto você viver aqui na terra. E quando você se santifica, você, meu irmão, chama Deus para lutar as tuas lutas. Você convida o Espírito Santo, o exército do céu, para lutar
em teu favor quando você santifica a tua vida. Por que que muitos entram em uma guerra e não vence, povo de Deus? Por quê? Porque querem entrar de qualquer jeito. Amém, povo de Deus? Eles querem ir para a guerra de qualquer forma, de qualquer maneira, sem orar, sem jejuar, sem santificar a vida. Amém, povo de Deus? E você não consegue. Você sabe por que que você não consegue? Porque a maioria das guerras que você enfrenta aqui, material, aqui nesta terra, terrestre, ela tem ligação com o espiritual. O mundo espiritual do mal está por trás. Amém, povo de Deus? Você não está vendo, mas existe o Satanás e seus anjos batalhando para te derrotar, batalhando para te derrubar, batalhando, trabalhando para que você diga: olha, Deus não olha para mim, olha, não tem mais jeito para mim, olha, está tudo acabado. O diabo batalha para te desanimar, para cada dia te afastar mais das coisas de Deus, mais da igreja, amém? Mais das coisas que é santa, mais das coisas que revelam a Deus e que move a mão de Deus em teu favor. E nós temos que ter cuidado, amém, povo de Deus? Para sempre estarmos convidando o Senhor: vem batalhar comigo, porque eu só não posso nada, Senhor. Eu sou fraco. Amém, povo de Deus? Se fosse por mim, eu já tinha desistido. Se fosse por mim, eu não aguentaria, Senhor. Mas vem comigo, batalha comigo, luta comigo, me sustenta.

fortalece a vida do servo de Deus e o faz vencedor nesta terra, e o faz vitorioso. Mas para isso nós temos que nos santificar. Você quer ver, ó? Vá lá para Josué. Vamos lá para Josué. Ó. Josué 7:13. Josué 7:13. Aqui o povo de Deus tinha vencido uma guerra desigual, uma guerra que teve, que foi notório o sobrenatural de Deus para essa vitória. Amém? Que foi contra Jericó. Em seguida, foram vencidos por um povo muito inferior, o povo de Jericó. Amém, povo de Deus? Um povo insignificante, um povo que eles não acreditassem que pudesse vencê-los, mas foi vencido. O que foi que o líder do povo de Deus fez? Caiu prostrado e começou a murmurar, a perguntar a Deus por que aquilo tinha acontecido. Amém? Aí Deus fala com ele no 13: levante-se e santifique o povo, e diga: santifique-se para amanhã. Tu está assim prostrado por quê? Levanta-te e santifica o povo para amanhã, porque assim diz o Senhor Deus de Israel: a coisa condenada no meio de vocês, de vocês, ó Israel, vocês não poderão resistir ao inimigo enquanto não eliminar do meio de vocês as coisas condenadas. Amém, povo de Deus? Diz: olha, te levanta e santifica o povo, porque há impureza, há pecado, há coisas condenadas no vosso meio, e desta forma, sem a santificação, vocês não vão vencer o inimigo. Amém, povo de Deus? Não vão derrotar o inimigo se não santificar-se. Então, povo de Deus, é por isso que muitos crentes entram em uma guerra contra uma enfermidade, entram em uma guerra contra um vício na vida de um filho, entram em uma guerra contra um problema num casamento de uma filha, entram em uma guerra contra um problema financeiro e não consegue vencê-los. Você sabe por quê? Não consegue vencê-lo porque não santifica a sua vida. Não chama Deus, amém, povo de Deus, para ser a garantia da tua vitória. Não chama Deus para ir na frente. Quando você começa a santificar a tua vida, você começa a dizer: olha, Deus, em outras palavras, eu só não posso, mas eu sei que tu pode tudo. Eu sei que esse problema para ti não é nada. Eu sei que para os médicos é impossível. Eu sei que para a sociedade é impossível. Eu sei que humanamente falando é impossível eu sair dessa situação que eu me encontro, mas eu sei que para ti o Senhor pode todas as coisas. Amém, povo de Deus? Quando você santifica a tua vida, então, meu irmão, olha, santifica a tua vida. Seja uma mulher de oração, seja um homem de oração. Amém? Passe a buscar a Deus, passe a jejuar, passe a ler a Bíblia, passe a vigiar no que você fala, no que você ouve, no que você vê. Amém? Santifique a tua vida de uma forma tremenda, de uma forma poderosa, que você vai ver o exército do céu, o mundo espiritual de Deus descendo para batalhar em teu favor. Você quer ver? Vamos lá para Crônicas, capítulo 20, segundo, 20, capítulo 20, versículo 12. Quando uma multidão veio contra o rei Josafá. Amém, povo de Deus? Amém. Uma multidão veio contra o rei. Olha o que ele diz, olha, no 12:
Oh, nosso Deus, acaso não executarás o teu juízo contra eles? Porque em nós não há força para resistirmos a essa grande multidão que vem contra nós. Não sabemos o que fazer, mas os nossos olhos estão olhando para ti. Senhor, nós não sabemos o que fazer diante desta multidão. Esta multidão é mais numerosa do que nós. A força deles é superior à nossa. Os exércitos são superior ao nosso. Nós não sabemos o que fazer. Mas uma coisa nós estamos crendo. Amém? Que o Senhor é por nós, e os nossos olhos estão esperando de ti o socorro, estão olhando para ti, é de ti que nos vem o socorro. Mas ele não só falou assim, olha o que foi que ele fez, no 13, ó, versículo 13, todos os homens de Judá estavam de pé diante do Senhor, com as suas crianças e as suas mulheres e os seus filhos. Então, no meio da congregação, o Espírito do Senhor veio sobre Jaaziel, filho de Zacarias, filho de Benaia, filho de Jeiel, filho de Amatanias, levita dos filhos de Asaf, Jaziel, e disse: escute, ó congregação de Judá e moradores de Jerusalém, e tu, ó rei Josafá, assim diz o Senhor: não tenha medo, nem se assuste por causa desta grande multidão, pois esta batalha não é de vocês, mas de Deus. Sabe o que é que eles estavam fazendo aqui? Jejuando e orando. Congregaram para jejuar, mulheres, homens e crianças, buscando a Deus. Aí Deus manifestou e disse: olha, não tenha medo, não se espante, porque a peleja não é mais de vocês. Amém, povo de Deus? Esta luta é do vosso Deus. Eu é que vou lutar em vosso favor. Amém, povo de Deus? Eu é que vou na frente. Por que que isso aconteceu? Porque houve uma santificação. Sem a santificação, Deus não age. Amém, povo de Deus? Enquanto o povo não santificar a sua vida, ele não chama Deus para batalhar a sua batalha. Não chama Deus para guerrear as suas guerras. Amém, povo de Deus? E nós temos que ter humildade para nos santificarmos. A humildade para reconhecer os nossos erros. Senhor, eu falo o que não é para falar. Eu ouço o que não é para ouvir. Amém, povo de Deus? Eu ajo de uma forma que não era para me agir. Amém? Então, santifica a minha vida. Vem, Senhor, tira de mim tudo que não te pertence. Me lava com teu sangue. Se há em mim orgulho, se há em mim prepotência, se há em mim arrogância, se há em mim vaidade, arranca de mim. Eu quero ser cheio do teu Espírito, porque eu, fazendo assim, o Senhor luta as minhas lutas, o Senhor batalha as minhas batalhas, o Senhor me dá vitória aqui nesta terra. E quando eu morrer, eu vou ver o Senhor. Amém, povo de Deus? Porque a Bíblia diz que sem a santificação ninguém pode ver a Deus. Mas se nós nos santificarmos, nós vamos morar com Ele no céu eternamente. Quem entendeu? Glória a Deus. Então, vem aqui na frente. Vamos buscar ao Senhor. Aleluia, Jesus. Toda glória seja dada ao teu nome. Aleluias. Venha rasgar a tua alma, venha dizer: Senhor, a partir de hoje, Senhor, eu quero ser santo. Amém, povo de Deus? Eu quero ser santo como o Senhor é santo. Santifica a minha vida, Senhor. Santifica as minhas atitudes. Aleluia. Eu quero ser fiel a ti, Senhor. Eu quero te agradar.
eu quero que o Senhor se agrade comigo, eu quero que o Senhor olhe para mim e faça e diga a mesma coisa que o Senhor disse para Satanás a respeito de Jó. Aleluias, aleluia, Jesus.

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1: Graças a Deus, momento da palavra aqui na Rádio Águia FM. E eu quero saber de você, né? Você que está ouvindo esta programação, o que você está disposto? O que você está disposto a fazer para viver o milagre? Olha só o que diz aqui em 2 Reis, capítulo 5, versículo 13. 2 Reis, capítulo 5, versículo 13. Diz assim: se o profeta te dissera para fazer alguma grande coisa ou coisa difícil, porventura o Senhor não faria? Quanto mais dizendo-te: lava-te e ficarás purificado? Aqui está falando da cura de Naamã. Lembra de Naamã? Aquele que era leproso e ficou curado? Pois é, aqui é o episódio em que Naamã chega ali diante do profeta e ele foi indicado aí pela menina que ele havia escravizado lá na Síria. A menina, sem nenhuma mágoa no coração, falou: ah, se ele tivesse lá em Israel, ele seria curado, que lá tem um homem de Deus, lá ele vai ser curado. E aí ele foi, e ele chegando lá no profeta, o profeta nem recebeu ele, só falou assim, só deu uma direção, só deu um comando: pede para ele se lavar 7 vezes lá no Rio Jordão. E aí ele, né, altivo como ele era, orgulhoso, né, porque afinal de contas ele era, né, comandante do exército da Síria, queria ser muita coisa, mas Deus queria trabalhar ali naquele orgulho, né? E aí manda ele se lavar 7 vezes no Rio Jordão. E naquela época o Rio Jordão ele não era como é hoje, né? Ele era um pouco sujo, ele falou que não tinha rios melhores não para ele mandar me lavar e tal, não sei o quê. Eu pensava que ele ia sair, que ele iria orar, que ele iria invocar o Deus dele e não sei o quê, né? Não, o profeta, não, só vai lá, lava, sei lá, 7 vezes. E ele não queria ir, não. Ele não queria ir. Tem gente assim, meu irmão. Tem gente assim, o pastor pede para fazer algo, o pastor orienta, direciona, e a pessoa fica resistente, né? A pessoa não quer agir a fé dela. Naamã, ele era um homem importante, ele era comandante do exército da Síria, mas ele carregava ali uma enfermidade que dinheiro nenhum no mundo podia curá-lo, né? Ele tinha uma posição, ele tinha um prestígio, uma posição na sociedade, um prestígio que não podiam resolver aquele problema, que era a lepra, né? Se hoje, até hoje, não tem cura, só tem um tratamento paliativo, imagina aquela época, né? E aí quando o profeta Eliseu mandou que ele fosse lavar ali 7 vezes no Jordão, como a gente falou, Naamã inicialmente ali ficou indignado. Ele esperava ali algo grandioso, né? Mas Deus lhe deu uma orientação simples, que exigia o quê? Obediência e atitude. Obediência e atitude. Foi então que os servos de Naamã, aqueles servos ali que acompanhavam ele, fizeram a pergunta, né? Se fosse algo difícil, o senhor não ia fazer? Então por que o senhor não faz aí algo tão simples para receber seu milagre? Né? Muitas das vezes nós queremos que Deus faça algo extraordinário na nossa vida. Muitas das vezes nós queremos aí um milagre, né? Quem sabe na vida de um filho, de uma filha, de um marido, de uma esposa, não sei, em alguma área da vida, não sei, né? A gente quer que Deus faça, mas a questão é que muitas das vezes as pessoas não estão dispostas a obedecer nas coisas simples, e as pessoas ficam dando desculpa. Às vezes, não, quando isso acontecer, eu vou, quando não sei o que, não sei o que, ou seja, né? Irmão, se a gente fosse esperar, né? Por exemplo, eu falo aqui de mim, do ministério. Se eu fosse esperar, sabe, para ter os melhores equipamentos, para começar a rádio, eu não tinha começado a rádio. Não tinha. Também no ministério, não tinha. Não tinha, vou esperar, aí vai, eu vou, aí vai dar certo. Não tem como. Isso é desculpa. Né? O milagre, ele pode estar do outro lado, de quê? Da nossa obediência, da sua obediência. Naamã precisou descer ao Jordão. Ele teve que deixar de lado o orgulho e fazer exatamente aquilo que Deus havia determinado. Às vezes o que está impedindo aí a nossa bênção, a sua bênção, você que está ouvindo aí, talvez o que está impedindo a sua bênção é a falta do poder de Deus. Aliás, desculpa, não é a falta do poder de Deus, mas a falta de disposição para receber o poder de Deus. É isso mesmo. Jesus falou: se alguém me ama, guardará a minha palavra. Obediência é uma demonstração de amor e confiança a Deus. Por isso, meu irmão, pare de dar desculpas. Pare de ficar dando desculpa e comece a ter atitudes. Comece a ter atitude. Quanta gente fica dizendo: ah, porque eu não posso, ah, porque eu não tenho tempo, ah, porque eu não sei fazer, ah, porque eu não tenho condições, né? Só Deus sabe da minha luta, só não sei o que, não sei o que, né? Todas as pessoas, se você for na Bíblia, nos Evangelhos, todas as pessoas que foram abençoadas, elas exigiram delas atitudes. Quando você lembra, por exemplo, da mulher do fluxo de sangue, a Bíblia diz que aquela mulher, ela foi se arrastando. Ela foi se arrastando, mas ela foi. Ela foi se arrastando, mas ela foi. Ela poderia muito bem dar desculpa: não, porque eu não posso ir, tem uma multidão e eu tal, eu sou mulher, eu estou aqui com fluxo de sangue e tal, estou fraca, estou debilitada. Não, mas a Bíblia diz que ela foi se arrastando, mas ela foi. É? Ela foi. Moisés também deu desculpa lá quando Deus chamou ele, né? Ah, porque eu sou pesado de língua, não sei o quê. Jeremias também: ah, porque eu passo de uma criança, tal, eu sou impuro de lábios, não sei o quê. Mas Deus não procura pessoas perfeitas, Deus procura pessoas que estão dispostas a obedecer e agir a fé. Amém? Apóstolo Tiago diz, capítulo 2, versículo 26: porque assim como o corpo sem espírito está morto, assim também a fé sem obras é morta. Uma fé verdadeira é aquela que produz atitude. Não basta dizer que cremos, precisamos agir de acordo com aquilo que cremos. O reino de Deus exige disposição. Aleluia. Jesus falou, Mateus 11:12: desde os dias de João Batista até agora, o reino de Deus é tomado por esforço, e só os que se esforçam e que se apoderam dele. É forte isso aqui, é forte, né? A questão não é a salvação que estamos falando aqui. A salvação é gratuita, ela foi paga um alto preço, né? Foi paga um alto preço, ela é de graça, mas não foi barata, né? Foi preço de sangue do Senhor Jesus. Nós estamos falando aqui do reino de Deus, daquilo que você pode viver aqui na terra. Dos milagres, sabe? Dos milagres, do agir de Deus, da providência de Deus, sabe? Estamos falando disso aqui, não estamos falando de salvação, estamos falando daquilo que Deus quer que você viva, porque afinal de contas você é filho de Deus ou não é? Você é filho de Deus, você é filho de Deus. Então Jesus, ele falou: olha, qual é o pai que vendo um filho pedir peixe, vai lhe dar um escorpião, pedindo pão, vai lhe dar uma pedra? Não. Vós que sois maus, sabeis dar boas dádivas aos vossos filhos, quanto mais o vosso Pai que está nos céus. Então Deus quer que você venha viver milagres. Deus quer que você venha viver milagres, contar testemunhos, como você ouviu agora há pouco. E já vamos colocar aqui mais testemunhos. Deus quer que você venha testemunhar. Deus não quer que você venha só ficar ouvindo testemunhos. Deus não quer só que você venha estar aplaudindo testemunhos. Deus quer que você viva milagres e testemunhe para glorificar o nome dele. Amém? Então, ali os servos de Eliseu falaram: se fosse algo mais difícil, eu não ia fazer? Se fosse algo mais difícil, eu não ia fazer? Por que você não vai lá, mergulha lá? Né? Então talvez você está aí e está precisando de um milagre. Está precisando de um milagre na tua vida, na tua casa, na tua família, na vida do teu filho, da tua filha, não sei, no teu marido, da tua esposa, eu não sei. Mas Deus sabe. E o que Ele quer é que você venha agir a sua fé. Você venha agir a sua fé. Você venha praticar a palavra de Deus. Tiago falou: não sejais somente ouvintes, mas praticantes, cumpridores da palavra de Deus, né? Então, A questão, o problema ali não era o Jordão. A questão era agir a fé em obediência. Todos aqueles que agiram a fé em obediência receberam os milagres de Deus. E nós vamos estar iniciando esta campanha dia 20. Dia 20 vai estar sendo iniciada essa campanha. E talvez eu tenho que sair da minha casa para ir na sede. Por que que não faz na igreja aqui do bairro? Por que que não faz na igreja? Vai ter a continuidade, mas o início, para você pegar o lenço e já durante a campanha você contar o testemunho, o início é na sede. É questão de obediência, meu irmão. Questão de obediência, questão de direcionamento. É questão de direcionamento e obediência. Amém? Se fosse algo mais difícil, você não ia fazer? É ou não é verdade? Se fosse algo mais difícil, então você ia fazer? E aí Deus está direcionando. Está direcionando a você participar desta campanha e você ser abençoado e testemunhar do poder de Deus na sua vida. Então se programe. Se programe para este dia 20. Se programe. Olha, dia 20, ninguém marca nada. Fale aí na sua casa, na sua família. Olha, dia 20, ninguém marca nada. A gente vai estar na igreja, a gente vai estar na sede pela manhã. E Deus vai realizar um milagre em nome de Jesus. Porque nós vamos estar agindo a fé. Nós vamos estar colocando nossa fé em prática. E Deus vai nos honrar em nome de Jesus. Amém? Glória a Deus. Eclesiastes 9:10 fala: e tudo quanto vier a fazer, na tua mão a fazer, faze com todas as tuas forças. Olha só que forte. Eclesiastes 9:10. Tudo quanto te vier a mão para fazer, faze conforme todas as tuas forças. Então é empenhar todas as tuas forças, a tua fé, a tua atitude, e Deus te honrar em nome de Jesus. Amém? Esta é a palavra de Deus aqui na Rádio Águia FM.

0: Coração assim, ó. Todos com a mão no coração assim. Diga assim comigo: Senhor Jesus.
1: Senhor Jesus.
0: Tá muito fraco. Diga: Senhor Jesus.
1: Senhor Jesus.
0: Muda o meu coração.
1: Muda o meu coração.
0: Aleluia. Muda corações aqui nesta noite, Deus.

Aleluias, aleluias. Levante suas mãos. Continue enchendo esse lugar de adoração. Erga tua voz. Comece a liberar palavras de amor para Ele. Ah, Jesus, nós queremos mais, Pai. Nós queremos mais, Pai. Nós queremos queimar, Pai, por Ti, Jesus. Nós queremos queimar de amor por Ti, Jesus. Pai, o nosso desejo é que o mundo saiba. É que o mundo possa ouvir, Pai, a nossa adoração, Pai. Que as pessoas possam sentir o fogo que está dentro de nós, Pai. Que as pessoas possam ser incendiadas, Pai, pelo fogo que tem queimado nesse lugar, Pai.

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0: Ele é o Senhor dos senhores. Ele é o Rei dos reis. Quantos aqui reconhecem que Jesus é o Senhor? Aleluia! Você ainda está disposto a celebrar? Então deixa eu te dizer algo. Quem quer a glória traz a arca, querido. Quem quer o fogo traz sacrifício. Quem quer a vida que suba a cruz. E quem deseja o favor do rei, levante a mão comigo.
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Eu fico o tempo todo pensando no céu. Como será esse lugar divino? E a face do Senhor, como será? Deve ser muito lindo. É como um sonho.

Eu me lembro como se fosse hoje, no dia 7 de janeiro, há 2 anos atrás. Para quem não sabe, nós moramos em Joinville, Santa Catarina. E aquele dia nós tínhamos uma agenda em São Paulo, capital. Estava toda a família dentro do automóvel aquele dia. O meu pai estava na direção do carro. E nós pegamos a BR-101. Eu me lembro que aquele dia estava chovendo muito. Na sequência, BR-116. E no quilômetro 545, uma curva muito perigosa. Quando meu pai entrou para fazer aquela curva, tinha óleo naquele local. Meu irmão, escute só. O carro deu 2 giros de 360 graus e capotou do lado esquerdo da pista. O carro deu perca total, mas nós saímos ilesos daquele acidente para a honra e glória do Senhor Jesus. Eu entendo com isso que ninguém pode parar um adorador. Ninguém pode impedir o nosso louvor. Ainda que nos amarrem em uma prisão, não conseguem parar a nossa adoração, porque sai do nosso coração. E eu estou diante, nesta noite, de verdadeiros adoradores que adoram o Pai em espírito e em verdade. Quem sabe o inimigo tem tentado tirar você dos caminhos do Senhor, mas ele não conseguiu e nem vai conseguir, porque maior é o que está em nós do que o que está no mundo. E nada pode parar um adorador, nada pode impedir o nosso louvor. Tem adorador aqui neste lugar? Se tem adorador, levante a tua mão e dê um glória a Deus mais forte que você puder.

0: Quem recebeu o milagre, aplaude a ele! Damares! Que prazer, viu? Muito obrigado.
1: Deus abençoe! É milagre de Deus na tua vida aí, ó!
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Deus não vai te deixar afundar nunca. Nunca.

Estabelece o teu trono de governo, de senhorio sobre as nossas vidas, sobre as nossas famílias, sobre as nossas igrejas, sobre a nossa nação, Senhor.

Aleluia. No próximo ano você vai estar aqui, amém? Esses dias Deus nos deu um presente. Deus nos deu uma canção que não está gravada ainda, porque muita gente já foi atrás, querer saber se tem CD, não tem. Está no CD do céu e vai se materializar ainda. Mas essa canção marcou as nossas vidas nesses dias, porque o Filho do Homem nos libertou verdadeiramente. Diga: eu sou verdadeiramente livre. Amém? Dê um aplauso ao Senhor pela sua liberdade.

aplauda mesmo ao Senhor, aplauda, aplauda, aplauda, aplauda, aplauda, aplauda, aplauda. Fala uma palavra de amor ao Senhor, fala: Senhor, eu te amo, Jesus, eu te adoro. Aleluia. Muitas pessoas às vezes olham pra gente e falam: como é que consegue ficar de pé? Como é que consegue cantar? Como é que conseguiu passar pela humilhação, pela injustiça, pela dor, pela enfermidade, pela perseguição, pelo ódio dos que não aguentam ouvir o nome de Jesus e arremetem todas as sortes de pedras para nos destruir? Mas eu aprendi como lidar com toda essa sujeira, com toda essa tristeza, com toda essa violência que veio para me marcar, para tirar de mim o melhor, a alegria, a adoração, o prazer, a vida. Eu aprendi que eu podia reverter tudo isso erguendo a Deus com as pedras que atiravam em mim.

Seja qual for a sua necessidade, seja qual for o lugar onde você esteja, Ele te encontra hoje à noite. Ele te encontra hoje à noite. Fecha seus olhos. Ele te encontra, Ele te encontra.

aquele que fez a ferida ligará, sim, ligará, sim. Espírito Santo, sopra nesse lugar, nessa noite. Paternidade, paternidade, papai. Tem muitos órfãos de pai vivo aqui hoje à noite.

Talvez você não consiga chamar Deus de papai, Deus de pai. Mas nós não somos órfãos, você não é órfão. Você não é órfão. Você não é órfão. Você foi feito filho, filha. Filho, filha. E muitas vezes você questiona Deus, será que você é mesmo o meu pai? Porque as coisas não estão rolando do jeito que eu quero, papai. Mas eu quero te dizer que a prioridade de papai não é fazer o que você quer, mas fazer você ficar.

É, Jesus. Eu creio que o teu milagre chegou na minha vida. Eu creio, Senhor, que o teu milagre chegou na minha história. Por isso eu decidi, vou tocar nas tuas vestes. E eu sei que o meu milagre chega agora.

Jesus Cristo, Jesus Cristo, Jesus Cristo, será sempre.

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1: Tudo bem com você? Aqui o Robinho, com a sequência que faz você curtir e dançar. É a Festa Gospel que tá começando, com o remix do Martinhos Gomes, um clássico da música cristã. Milagres acontecem. 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

de uma das vozes mais bonitas da música cristã. Ele fez parte há muito tempo atrás do grupo Altos Louvores, de onde saíram várias vozes famosas, como Sérgio Lopes, Léo Mendonça, Eixla, Ronaldo Fonseca do Trazendo a Arca. É o Marquinhos Gomes, aqui na Festa Gospel, que não para, continua. 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

você que ainda não conhece, vou apresentar aqui na Festa Gospel a banda Disco Praise, formada em Taguatinga, no Distrito Federal, em 2001. E a gente ouve Filhos de Abraão, de 2012.

E pra fechar a festa gospel, Disco Crazy, Filhos de Abraão. Muito bom esse som, muito dançante. Aquele abraço do Robinho, não esquece, você pode mandar mensagem de texto pelo WhatsApp 986536070. Vou repetir, 85 é o DDD 9.

Aleluias. És a essência que nos faz viver, Senhor. És aquele que é tudo para nós. Por isso, a cada passo, em cada frase, em cada música, em cada gesto, eu quero te adorar, Senhor. Eu quero te agradar, Deus. Diga comigo.

Aleluia! Aleluia! Nós olharemos para o alto! 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

Graças a Deus, mais um momento aqui da Palavra de Deus, né, aqui na Rádio Águia FM. Então vamos meditar na Palavra de Deus, em nome de Jesus, amém? Olha só o que diz aqui em Gênesis, no capítulo 50, no versículo 20, né? Gênesis, capítulo 50, versículo 20, a Palavra de Deus diz assim: Vós bem tentastes contra mim, porém Deus o tornou em bem, para fazer como se vê neste dia, para conservar muita gente com vida. Aqui no caso está falando desse grande homem de Deus, né, que foi José, que a gente costuma chamar o José do Egito, né? E a história de José do Egito é uma poderosa demonstração de que os caminhos de Deus nem sempre são rápidos como a gente quer, né? Mas pode ter certeza que os caminhos de Deus sempre serão perfeitos, amém? José, ele foi aquele homem que recebeu sonhos da parte de Deus, mas entre o sonho e o cumprimento houve um poço, meu irmão, foi assim pesado, né? Houve um poço, houve também escravidão, houve injustiça, houve a prisão, mas José, ele saiu do poço ali, né, e foi para a casa de Potifar, e da casa de Potifar ele foi para a prisão, e finalmente da prisão para o palácio. Ou seja, José foi do poço ao palácio. Eita, como nosso Deus é maravilhoso! Aquilo que parecia o fim ali para José era apenas mais uma etapa do projeto que Deus tinha para a vida dele. Mas o que é que acontece? José não permitiu ali que as circunstâncias matassem aquilo que Deus havia colocado em seu coração. Quando José chegou ali ao governo do Egito, que ele foi governador do Egito, ainda tem gente dizendo por aí que esse negócio de política, a igreja não pode se envolver, que não sei o quê. A Bíblia está falando aqui de política. Deus levantou um político, Deus levantou um governador ali, né? Porque José, ele foi governador no Egito, né? Então, quando ele chegou ali ao governo do Egito, ele não usou ali sua posição para a vingança, mas ele usou ali sua posição para servir, para administrar e para salvar vidas. Aleluia! Deus colocou ali ele uma posição de autoridade. Ele era uma autoridade ali. Debaixo do faraó, ninguém mais mandava. Era ele. Ele era o governador, né? Para que uma nação inteira fosse preservada da fome. Meu irmão, se não fosse José, olha, todo mundo antigo tinha sofrido com aquela fome, né? Lá em Gênesis 41 diz assim: disse mais faraó a José: vês aqui que tenho posto sobre toda a terra do Egito. E a Bíblia fala que faraó deu um anel ali para ele, né, que representava aquela autoridade, aquela posição de autoridade ali, e na verdade foi dada por Deus. Isso nos ensina algo muito importante, né? Deus, ele é poderoso ali para colocar homens e mulheres de fé em posições de influência e autoridade. Para quê? Para qualquer coisa. Não, para cumprir os seus propósitos. Inclusive na política. Nós estamos aí nesse ano eleitoral, né? Ano de político. Nós precisamos ter, meu irmão, bastante cuidado para não cometer o erro, sabe de quê? Que muita gente tem feito por aí. Quando chega esse período, o pessoal quer espiritualizar, quer ser espiritual demais, né? E aí começa a demonizar, isso mesmo, a palavra é essa. Começa a demonizar aquilo que Deus pode usar para realizar seus propósitos, né? Meu irmão, a política, ela pode e tem muitas das vezes sido usada para o mal. É uma verdade, isso é uma realidade, ninguém tá fugindo disso. Ninguém está negando isso, não. Mas também pode ser um instrumento para promover justiça, organizar uma sociedade, proteger famílias e melhorar a vida de uma nação, né? A Bíblia, por exemplo, ela vai nos mostrar diversos homens de Deus ocupando posições de governo. José aqui no Egito, né, como a gente está falando aqui. Daniel lá na Babilônia, né? Neemias também, que foi outro governador,
né? Entre outros, né? O problema não é simplesmente ocupar uma posição de autoridade, não é só isso. O problema é ocupar uma posição sem princípios, aí que está o problema. Sem temor de Deus e sem compromisso, principalmente com a verdade, né? Com a verdade. Precisamos aprender aqui com José, né, o seguinte: está no palácio sem deixar o palácio entrar no coração. Aí que está a grande questão. Então aqui cabe uma reflexão para cada um de nós, né? Cabe aqui uma reflexão para cada um de nós. Olha só, durante muito tempo, e eu lembro disso, né? Eu estou aí há 30 anos no Evangelho, estou há 30 anos servindo a Deus, em outubro agora vai fazer 30 anos. Durante muito tempo, né, alguns anos, alguns cristãos, né, a igreja, ela demonizava muito a televisão. Não sei se você é dessa época, não sei se você lembra disso, né? Dizendo: ah, televisão é coisa do diabo. Hoje, muitos reconhecem a importância, por exemplo, de utilizar a televisão para anunciar o evangelho. Quantas pessoas não foram alcançadas pelo evangelho através de uma pregação na televisão? A internet! Quantas, eu lembro, meu irmão, quantas pessoas demonizavam e até hoje demonizam a internet, né? Muita gente está me ouvindo agora por onde? Pela internet. Embora em alguns lugares aí exista justamente uma grande dificuldade de acesso a esse espaço, né, que é a televisão. Hoje, para você fazer um programa de televisão, é caríssimo para fazer um programa de televisão, né? Aqui no Brasil, por exemplo, se for em rede nacional, chega a casa dos milhões. Olha só a dificuldade. Sabe por quê? Porque por muitos anos, a igreja, né, os evangélicos ficam: TV é do diabo. Aí sabe o que o diabo fez? É mesmo, a TV é minha, tomou posse, né? Nós não podemos, meu irmão, nem devemos demonizar ferramentas ou áreas da sociedade. Pelo contrário, nós devemos consagrá-las a Deus e aprender a utilizá-las para o bem. Isso mesmo, para o bem. A política, por exemplo, ela não deve ser o nosso Deus. Nenhum político também, né? Não pode haver idolatria para político, ficar brigando. Você sabe, né, o que eu estou falando, né? E nem pode, muito menos, ser a nossa esperança, né? A nossa esperança está em quem? Cristo. Ele é a nossa esperança. Ele é o nosso Deus. Ele é aquele no qual nós veneramos. É Ele, somente Ele. Mas sabe o que é que a gente pode fazer como igreja, como povo de Deus? Podemos orar para que Deus levante homens íntegros, tementes a Ele, comprometidos, por exemplo, com a justiça, para ocupar posições de influência, né? Olha só o que diz Provérbios 29:2. Olha só o que diz. É a Bíblia, é palavra aqui, viu? Aqui é palavra. Olha só o que diz Provérbios 29:2. Quando o justo governa, olha só, o povo se alegra. Mas quando o ímpio governa, domina, o povo sofre, o povo geme. Se está acontecendo alguma coisa desse tipo aqui, não é mera coincidência não, viu? Que é bíblico, está na Bíblia que quando os justos governam, o povo se alegra. Mas quando o ímpio governa, o povo geme, o povo sofre. Você já prestou atenção como é que está a nossa nação? É, meu irmão, está complicado. Talvez hoje você esteja vivendo aí o seu poço, né? Você está vivendo o seu poço. Mas pense que Deus não se esqueceu do seu sonho e nunca vai se esquecer, né? Deus não se esquece. A Bíblia diz que ainda que uma mãe que amamente o seu filho venha se esquecer dele, eu, Senhor, não me esquecerei de ti. O poço, meu irmão, pode ser apenas uma etapa antes do palácio, ou seja, antes da bênção. É luta, é prova, como José passou, mas Deus, Ele vai honrar a sua fé, né? O mesmo Deus que estava com José no poço, estava com ele também na prisão, estava com ele ali na casa de Potifar, enfim, e também estava com ele
no palácio. Amém? Portanto, eu quero dizer para você, não abandone a sua fé. Não abandone os seus princípios. Continue sendo fiel. Continue sendo fiel. Quem deu o sonho também sabe preparar o caminho para realizá-lo. E o mesmo Deus que agiu na vida de José, vai agir na tua vida, que ele não mudou, ele é imutável, ele não muda. Passam-se as eras, passam-se os anos, mas ele não muda. Amém? Confia no Senhor de todo o teu coração. Entrega o teu caminho ao Senhor, confia nele, o mais ele fará. Foi o que José fez, em nome de Jesus. Amém? E por falar em José, eu também lembro aqui de outro José, aí já no Novo Testamento. Era o chamado José de Arimateia. Isso mesmo, José de Arimateia. Parece que Deus gosta, né? Deus tem um segredo com José, né? Pai, o padrasto de Jesus também era José, né? Mas esse José de Arimateia, ele era membro do Sinédrio. O que era o Sinédrio na época de Jesus? Era como se fosse hoje o Senado. Ou seja, era uma organização política, né? Onde se resolvia causas ali da sociedade da época. Era uma câmara ali, com os dos deputados, né, dos senadores. E ali tinha um homem, um discípulo de Jesus, chamado José, José de Arimateia. Quando Jesus morreu, você sabe, ele foi crucificado, ficou numa cruz ali. E sabe qual era o costume romano? Sabe qual era o costume romano da época? Quando alguém era crucificado, essa pessoa, ela ficava ali na cruz. Não podia ser retirado. O corpo da pessoa ficava ali para apodrecer, para entrar em estado de putrefação. Para quê? Porque os crucificados, eles eram crucificados bem ali, como se fosse na entrada da cidade. Então, os viajantes, quem visitava ali a cidade, para visualizar aquela cena ali das pessoas crucificadas. Jesus não foi o primeiro e nem foi o último a ser crucificado. Milhares de pessoas foram crucificadas. Era uma prática romana comum, viu? Era uma prática romana comum. E aí, as pessoas ficavam ali presas na cruz, sabe? Até o corpo ficar em estado de putrefação. Mas aí Deus usou José de Arimateia, um político. Olha só que interessante, né? Deus usou ali José de Arimateia, um político, que tinha influência ali no Sinédrio, e ali, junto ao governador da época, né, conseguiu a liberação do corpo de Jesus da cruz para colocá-lo no túmulo. Olha só que interessante. Ainda há pessoa que diga: ah, não pode se envolver com política, porque não sei o que, quer espiritualizar. Meu irmão, temos que orar para que Deus levante José nesta nação. Tanto José ali como José no Egito, como José de Arimateia. Que Deus, nesse ano 2026, venha levantar José para que, vamos falar em Provérbios, para que o povo se alegre, para que possamos, né, se alegrar na presença de Deus e ter vida tranquila. Amém? Então essa é a palavra de Deus aqui na Rádio Águia FM.